0: promovem o acesso à energia elétrica adequada, o serviço de conexão à internet para uso pedagógico e a cobertura de Wi-Fi. Ao todo, foram 138.086 escolas públicas monitoradas. Os dados do painel de monitoramento do MEC apontam que quase 137 mil delas em todo o país estão com condições adequadas de energia elétrica para suporte de conectividade. O monitoramento também aponta que cerca de 80% desse total de escolas têm velocidade de internet adequada para atividades pedagógicas, enquanto quase 81% têm cobertura de rede Wi-Fi dentro dos parâmetros estabelecidos. Para avaliar as condições de conectividade das instituições, o Ministério utiliza o indicador Escolas Conectadas. A metodologia classifica as escolas em 6 níveis, a partir da análise conjunta das condições de energia, internet e Wi-Fi. Locução, Leôncio Almeida. Reportagem, Flávia Fernanda de Souza.
1: Uma rede vai monitorar a situação da educação especial inclusiva no Brasil.
2: O observatório será criado a partir de um edital que já está aberto.
1: A ideia é produzir indicadores e pesquisas para apoiar a criação de políticas públicas na área.
3: O edital vai criar o Observatório da Educação Inclusiva, rede que vai reunir universidades públicas de todo o país para estudar e acompanhar como está sendo oferecida a educação especial para estudantes com deficiência, transtornos e altas habilidades. Segundo Zara Figueiredo, secretária de Educação Continuada, Alfabetização de Jovens e Adultos, Diversidade e Inclusão do Ministério da Educação, existe hoje uma lacuna no monitoramento da educação especial brasileira e o observatório vem para cumprir essa função.
4: Hoje, nós não temos nenhuma base nacional atualizada com as informações sobre organismos e secretarias de políticas para as mulheres nos estados nem nos municípios. Logo, nós temos uma lacuna de informação no que se refere à estrutura destes organismos, à sua capacidade de gestão, às dificuldades que são enfrentadas no cotidiano da atuação destes organismos.
3: Na prática, o observatório vai reunir pesquisadores de diferentes regiões do Brasil para produzir informações sobre a educação inclusiva. A ideia é que, com esses dados, as políticas públicas sejam mais efetivas e direcionadas. As inscrições no edital estão abertas até o dia 5 de outubro. As instituições de ensino devem submeter as propostas para integrar o observatório. A coordenadora geral de formação docente e valorização das licenciaturas da CAPES, Lorena Lins, dá mais detalhes de como vai funcionar a rede.
5: Essa rede de instituições, ela vai ser selecionada pela CAPES por meio do edital que está aberto, e depois que essa rede tiver aprovada, né, em edital, então ela será a rede que vai monitorar, criar esses indicadores e fazer a avaliação dessas políticas.
3: Segundo Francisco Moraes da Costa Marques, coordenador-geral de avaliação, monitoramento e fortalecimento da política de diversidade do MEC, as instituições interessadas não devem deixar para enviar a proposta na última hora.
6: Porque a instituição, as instituições interessadas têm que apresentar a proposta já com a rede formada. Então tem todo um trabalho prévio que tem que ser feito agora, durante o período de inscrições, para construir essa rede.
3: O edital prevê 8 milhões de reais em bolsas e os projetos poderão durar até 36 meses. Mais informações sobre o edital, as inscrições e os valores das bolsas podem ser obtidas pelo e-mail obeduc.ei@caps.gov.br. Reportagem, Luciana Colares de Holanda.
2: E uma dica para quem quer abrir o próprio negócio e foi estudante do FIES, o Fundo de Financiamento Estudantil.
1: Está disponível uma linha de crédito especial para financiar atividades profissionais de quem se formou e está em dia com o pagamento do fundo.
2: O financiamento deve estar na fase de amortização há pelo menos 3 anos ou ter sido quitado a partir de janeiro desse ano.
1: A coordenadora-geral de Política Fiscal do Ministério da Fazenda, Ana Paula Garcia, explica que o crédito funciona como incentivo a quem está com o pagamento em dia.
7: Se essa pessoa, ela terminou a graduação, está pagando direitinho, ela já mostrou que ela é uma ótima pagadora e está querendo dar um apoio para ela. Muitas das pessoas que estavam se chamando do FIES e eram adquirentes já eram empreendedoras.
2: O limite da linha de crédito para pessoa física é de R$80 mil, com até 60 meses para pagar e 6 meses de carência.
1: Já no caso de pessoas jurídicas, o crédito pode chegar até R$180 mil, com prazo de até 96 meses.
2: As contratações podem ser feitas pelo Banco do Brasil ou pela Caixa Econômica Federal.
1: Os gabaritos das provas do Exame Nacional para a Certificação de Competências de Jovens e Adultos, o INSEJA 2026, já podem ser consultados pelos participantes.
2: Os arquivos estão disponíveis no portal do Instituto Nacional de Estudos e Pesquisas Educacionais Anísio Teixeira, o INEP, e organizados por área de conhecimento.
1: Os resultados individuais serão divulgados em 14 de dezembro.
2: O INSEJA é destinado a jovens e adultos que não concluíram os estudos na idade apropriada, com participação voluntária e gratuita.
1: Para conferir, acesse ensejanacional.inep.gov.br.
2: Começa hoje nova etapa do Censo de Políticas para as Mulheres.
1: A iniciativa vai levantar a estrutura, o funcionamento, a capacidade e a atuação de órgãos públicos para o público feminino.
2: E as informações coletadas vão apoiar o planejamento, o monitoramento e o fortalecimento das políticas para as mulheres.
1: É o que explica Vanessa De Bortoli. Ela é secretária de Avaliação, Monitoramento e Gestão da Informação do Ministério das Mulheres.
4: Hoje, nós não temos nenhuma base nacional atualizada com as informações sobre organismos e secretarias de políticas para as mulheres nos estados nem nos municípios. Logo, nós temos uma lacuna de informação no que se refere à estrutura destes organismos, à sua capacidade de gestão, às dificuldades que são enfrentadas no cotidiano da atuação destes organismos. Logo, o censo, ele vem com o objetivo de cobrir essa lacuna e, para isso, serão convidados mais de 2 mil organismos e secretarias de políticas para as mulheres no Brasil.
2: O link para preenchimento está sendo enviado pelo Ministério das Mulheres. Quem não recebeu, pode solicitar um novo envio para o e-mail censo@mulheres.gov.br.
1: O prazo para preenchimento do questionário vai até 5 de outubro de 2026.
2: Este mês é conhecido como Setembro Amarelo, uma campanha nacional de valorização da vida e de proteção à saúde mental.
1: Quem precisa de cuidados pode acessar diferentes serviços no Sistema Único de Saúde.
2: É o que vamos ouvir agora na reportagem de Márcia Fernandes.
8: Na região da Ponte Alta, no Gama, a 40 minutos do centro de Brasília, uma fila de pessoas aguarda atendimento no CAPS, Centro de Atenção Psicossocial. Esses locais reúnem diferentes serviços voltados para a saúde mental. Além de psicólogos e psiquiatras, também contam com o trabalho de enfermeiros, terapeutas ocupacionais e assistentes sociais. Essa unidade do Gama disponibiliza ainda outras atividades, como crochê e pintura. A gerente do CAPS, Adriana Câmara, explica que a avaliação de cada paciente é feita de forma individual.
9: O paciente chega e ele é avaliado por uma equipe multi, né? E dessa avaliação a gente vê a demanda dele, se realmente é demanda para CAPS ou se ele pode ser referenciado para a rede. Então a gente vai avaliando, né? Se ele deixou de ter a vida dele minimamente, né, fazer as coisas básicas, então a gente começa a construir um plano terapêutico com ele.
8: Pacientes com problemas relacionados a jogos e apostas e dependentes químicos também encontram acolhimento nos CAPS. Esses centros fazem parte de uma rede de cuidados de promoção da saúde mental, que funciona de forma articulada, de acordo com o diretor do Departamento de Saúde Mental, Álcool e Outras Drogas, do Ministério da Saúde, Marcelo Quimatti.
10: A área de saúde mental, hoje, é a maior preocupação de saúde do brasileiro. Ela envolve muitos fenômenos diferentes, muitas formas de expressar. Então, a rede de urgência e emergência, ela tem um componente de atenção à saúde mental, os consultórios na rua têm um campo forte de atuação de saúde mental junto à população em situação de rua. De uma forma geral, todo o Sistema Único de Saúde, os dispositivos, eles têm um componente de atuação na saúde mental e que funcionam de uma forma articulada e serviços que têm uma especificidade maior.
8: Quando o sofrimento psíquico for persistente, prejudicar a rotina, os estudos, o trabalho ou as relações, é importante buscar atendimento nas unidades básicas de saúde ou direto no Centro de Atenção Psicossocial. O atendimento pode ser iniciado por escolha própria ou por meio de encaminhamento de outros serviços da rede. Lembrando que o SUS também oferece consultas por teleatendimento em saúde mental para mulheres em situação de violência, mães atípicas e cuidadoras de pessoas com deficiência ou doenças raras. Reportagem Márcia Fernandes.
1: Serviços mediados por aplicativos e plataformas digitais já mobilizam 2 milhões de pessoas no mercado de trabalho.
2: É o que apontam dados da Pesquisa Nacional por Amostra de Domicílios Contínua, divulgados hoje pelo IBGE.
1: Os números mostram um crescimento de 17% desse ramo no terceiro trimestre de 2025.
2: A pesquisa considera trabalhadores que usam plataformas para oferecer serviços profissionais e também os chamados serviços gerais, como pequenos reparos e limpezas domiciliares.
1: Desse total, mais da metade atua no transporte particular de passageiros. O técnico da pesquisa PNAD Contínua, Gustavo Fontes, destaca essa expansão.
11: No Brasil, em 2025, havia aproximadamente 2 milhões de pessoas que realizavam trabalho por meio de plataformas digitais de serviços. Analisando por tipo de aplicativos de serviços, o maior contingente, né, de plataformizados exercia o trabalho por meio de aplicativos de transporte particular de passageiros. Em seguida, vinham os aplicativos de entrega, né? Observamos que houve um importante crescimento de 9,1% em comparação a 2024. Observa-se um predomínio, né, de trabalhadores por conta própria, né? Quase 87% dos plataformizados. E analisando o perfil sociodemográfico, né, dos ocupados plataformizados no trabalho principal, observa-se que mais de 80% desses trabalhadores eram homens, enquanto as mulheres eram apenas 15,6%.
2: No mês de agosto de 2026, o Brasil vendeu para fora um volume maior do que comprou.
1: O saldo da chamada balança comercial ficou em 7 bilhões e 394 milhões de dólares e registrou um crescimento de 23,8% em relação ao mesmo mês do ano anterior.
2: O desempenho foi impulsionado pelo crescimento das exportações no mês, que avançaram quase 12,2%, com destaque para agropecuária, indústria extrativista e de transformação.
1: De janeiro a agosto, a balança apresentou um superávit de mais de 55 bilhões de dólares, com um aumento de 28,2%.
2: Vacine o seu bichinho contra a raiva.
1: Campanha tem como foco as regiões de fronteira, em cooperação com os países vizinhos.
2: A vacinação contra a raiva em cães e gatos é obrigatória por lei no Brasil.
1: A meta é imunizar 28 milhões de animais em todo o país.
12: O objetivo da mobilização é vacinar cães e gatos contra a raiva, principalmente na região de fronteira. De acordo com o diretor do Departamento de Doenças Transmissíveis do Ministério da Saúde, Francisco Edilson Ferreira, a campanha está em andamento em 23 estados, mas com atenção especial ao Acre, Rondônia e Mato Grosso do Sul.
13: A região da fronteira é uma região mais vulnerável para que a gente possa ter reintrodução do vírus, da variante canina, que a gente chama, que é o vírus da variante 1 e 2 da raiva, e que circula ainda em países vizinhos como Bolívia e Peru. Então, o objetivo dessa mobilização é a gente garantir uma cobertura vacinal boa nos nossos municípios de fronteira e, ao mesmo tempo, também mobilizar os países vizinhos a também manter essas coberturas altas.
12: O diretor Francisco Edilson lembra que a meta é imunizar 28 milhões de animais em todo o país e que a vacina é a melhor forma de proteção.
13: Para que evite que eles possam adoecer. E a raiva é uma doença praticamente 100% letal após a manifestação dos sinais clínicos. Então, o animal morre, então a gente protege a saúde dos animais e, consequentemente, também a gente protege o ser humano para que, caso um ser humano entre em contato com um animal e seja agredido, esse animal, a gente tem um risco bem menor dele estar infectado e poder também provocar a doença no ser humano.
12: Há 10 anos, o Brasil não registra a circulação da variante canina da raiva. Os 37 casos de raiva humana ocorridos na última década estão associados a variantes silvestres e grande parte deles tem o envolvimento de morcegos. Mesmo assim, é importante manter em dia a vacinação de cães e gatos e a vigilância de animais suspeitos, como explica o veterinário Márcio Bicalho.
14: É muito comum fazendas, cidades muito próximas a áreas ambientais, onde você tem esses animais. Aí as pessoas têm a mania de deixar o animal solto, né? Criar o cão e o gato à vontade, livre no ambiente. Esses animais entram na área de mata, têm contato com os animais doentes e trazem o vírus para casa. Ou com morcego e trazem o vírus para casa.
12: A raiva pode ser letal se não for tratada imediatamente. Em caso de mordida, arranhão ou contato de risco com a saliva de mamíferos, a orientação é lavar o local com água e sabão e procurar um serviço de saúde o mais rápido possível, mesmo que o ferimento pareça pequeno. Reportagem Graziele Bezerra.
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2: Hoje vamos viajar pela Estrada Real, que tem 1.630 quilômetros, passando por Minas Gerais, Rio de Janeiro e São Paulo.
1: Ela é muito mais do que um caminho antigo, é um pedaço da história do Brasil que continua vivo.
2: Reconhecida como Monumento Nacional em 2023, a rota guarda as marcas do período colonial, do ciclo do ouro e dos momentos importantes da formação do país.
1: E às vésperas do 7 de setembro, a Estrada Real também ajuda a contar a história de caminhos por onde passaram riquezas, pessoas, ideias e movimentos que ajudaram a transformar o Brasil.
16: Antes do carro, do ônibus e das estradas asfaltadas, era por aqui que viajantes tropeiros e aventureiros cruzavam as montanhas de Minas. Símbolo do auge da mineração, a Estrada Real passa por mais de 180 cidades de Minas Gerais, Rio de Janeiro e São Paulo. Hoje, esses antigos caminhos formam uma das grandes rotas de turismo histórico do Brasil. São mais de 1.600 quilômetros, divididos em quatro caminhos: o velho, o novo, o dos diamantes e o do Sabarabuçu. Reconhecida pelo governo federal em 2023 como Monumento Nacional, a Estrada Real nasceu ainda no período colonial. A coroa portuguesa oficializou os caminhos usados para levar o ouro e diamantes das regiões mineradoras até os portos. Séculos depois, o que era caminho de exploração virou roteiro de descoberta. E tem até passaporte para quem quiser registrar a viagem. Gratuito. O passaporte Estrada Real pode ser usado nas versões física ou virtual. Pelo caminho, o viajante coleciona carimbos nas cidades da rota. A influenciadora digital Graziela Guimarães fez a viagem com o marido e, segundo ela, depois do primeiro carimbo, fica difícil parar.
17: Nós nos cadastramos, né, no site da Estrada Real para ter direito ao passaporte, para experiência ser bacana mesmo. A Estrada Real, ele disponibiliza, né, o PDF mostrando todas as cidades que você consegue pegar esse carimbo. A gente conseguiu 21 carimbos passando nas cidades.
16: Mas é só deixar os centros históricos para perceber que a Estrada Real não é apenas uma viagem ao passado. É o que conta o guia Felipe Bezerra sobre a Serra do Espinhaço.
18: E a gente tem uma aula de geografia a céu aberto nessa viagem o tempo inteiro. Porque o que o Espinhaço faz? O Espinhaço, ele divide tudo que está à direita da cordilheira do Espinhaço, é a Mata Atlântica. No alto da serra são os campos rupestres. E à esquerda da serra começa o Cerrado Brasileiro. Então, no mesmo dia, você consegue sair do Cerrado, atravessar um campo de altitude e descer para a Mata Atlântica.
16: Há coisas que não aparecem no mapa. Pertinho de Diamantina fica a Ervanaria de Marcos Guião. Há 25 anos, ele recebe curiosos pelos aromas e propriedades medicinais de espécies da região.
19: Eu costumo dizer que lá é um jardim de delícias, né? Porque você experimenta uma planta, você sente o cheiro de outra. Ah, essa é doce, essa é azeda, essa é amarga, essa boca é salgada. E aí você vai ali, né? É uma viagem, né? De que a gente chama de testes dos sentidos, né? Você vai ver o cheiro, você vai ver a cor, você vai ver o gosto. Então, o tempo todo é uma área pequena que você faz um passeio que termina no pé da cachoeira da cidade.
20: Ei, trembão!
16: Na Estrada Real, cada um pode escolher o caminho, o ritmo e a experiência. Pode ser de carro, a pé, de bicicleta, uma trilha uma mesa com comida mineira. Talvez seja essa a melhor lembrança que o viajante leva da Estrada Real, que alguns caminhos não servem apenas para levar a um destino. Segundo o guia Felipe Bezerra, servem para a gente descobrir o que existe pelo caminho.
19: Os principais atrativos que eu brinco são os diamantes do caminho e o ouro do caminho são as pessoas. São as pessoas com quem a gente convive, com quem a gente apresenta, porque acaba que elas são tão atrativas para quem recebe quanto quem recebe é atrativo para elas, sabe?
16: Com sonorização de Reinaldo dos Santos, reportagem Karine Melo.

0: Ouvir agora notícias do Poder Judiciário.
1: Presidente do Supremo participa de cerimônia no Planalto de criação de fundos para a Justiça Federal e STJ.
2: Justiça barra candidatura de José Roberto Arruda ao governo do Distrito Federal.
1: Patroa que mantinha empregada doméstica em regime de trabalho escravo volta a ter o nome na lista suja do governo.
2: Boa noite, eu sou Arthur Filho.
1: E eu sou Walter Lima.
2: O presidente do STF, do CNJ, ministro Edson Fachin, participou na manhã de hoje de uma cerimônia no Palácio do Planalto para a sanção de leis que criam e reestruturam fundos especiais do sistema de justiça, com destaque para o Fundo Especial da Justiça Federal e o Fundo Especial do Superior Tribunal de Justiça.
1: Ao final do discurso que fez durante evento no Planalto, o ministro Edson Fachin fez um pronunciamento sobre o momento vivenciado pelo Supremo Tribunal Federal. Vamos ouvir.
3: As instituições da República precisam ser preservadas. Nenhuma autoridade está acima da Constituição. Nenhum poder está acima da lei. Não haverá precipitação, mas tampouco omissão. A resposta institucional será firme, proporcional e rigorosa. Os acontecimentos recentes demonstram o acerto e a urgência de três metas de nossa gestão: a adoção de um código de ética, o fim do inquérito das fake news e a modernização do sistema de justiça.
2: Sancionada hoje a nova lei de custas da Justiça Federal e do Superior Tribunal de Justiça.
1: O presidente do STJ, ministro Luiz Felipe Salomão, participou da cerimônia com outras autoridades dos três poderes. Fátima Uchoa.
4: Segundo o ministro Salomão, a nova lei atualiza um modelo vigente há mais de duas décadas e contribui para ampliar o acesso da população à Justiça Federal, inclusive estabelece critérios para a gratuidade da justiça. Ele ainda destacou que a mudança busca ampliar o acesso aos serviços oferecidos, por exemplo, ao aposentado, à mãe que pede o benefício para o filho com deficiência, ao agricultor familiar e ao pescador artesanal. Ainda segundo o presidente do STJ, a nova lei protege os mais vulneráveis, estabelece a cobrança proporcional das custas processuais para causas de maior valor e transforma os recursos arrecadados em serviços para a sociedade.
2: Após acolher pedido do Ministério Público Eleitoral, Justiça barra candidatura de José Roberto Arruda ao governo do Distrito Federal.
1: O candidato foi considerado inelegível em razão de 6 condenações por improbidade administrativa. Vanessa Pereira.
5: A decisão do Tribunal Regional Eleitoral do Distrito Federal considera 6 condenações do ex-governador por atos dolosos de improbidade administrativa. Segundo o tribunal, as condenações são sucessivas e autônomas, por isso foi aplicada a regra que limita a restrição dos direitos políticos a até 12 anos. O tribunal apontou que a inelegibilidade pode ser contada a partir de 2018 ou da condenação mais recente, de junho de 2026. A defesa ainda pode recorrer ao TSE. Até uma decisão definitiva, Arruda pode continuar em campanha, inclusive no horário eleitoral.
2: Patroa que mantinha a mulher em condição análoga à escravidão volta a ter nome na lista suja do trabalho escravo.
1: A decisão é do Tribunal Superior do Trabalho. Marla Lacerda.
6: A empregadora, esposa de um desembargador em Santa Catarina. Ela mantinha em casa uma empregada doméstica que não recebia salário nem tirava folga. Essa situação fez o nome da patroa parar na lista suja do governo federal, mas o Tribunal Regional do Trabalho retirou. Diante disso, a Advocacia Geral da União acionou o TST, que anulou o processo do TRT, fazendo o nome da patroa voltar à lista suja.
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2: A você, uma boa noite.
1: Tenha um ótimo fim de semana.
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8: Eu sou Paula.

0: Jeová. E estes são os destaques de hoje do Jornal do Senado, que começa agora. Senado aprova a proposta que reduz juros do seguro rural. Avançam novas regras para publicidade de apostas online. Sugestão de cidadão vira projeto para regulamentar psicoterapia. Boa noite. Para quem vive da produção no campo, ter acesso a crédito e proteção contra prejuízos pode fazer toda a diferença. Para facilitar esse acesso, o Senado aprovou uma proposta que reformula o seguro rural no Brasil, com previsão de juros menores e prioridade para produtores em operações de crédito. A medida também muda as regras de acesso ao seguro. Repórter Pedro Pince.
1: O custo do seguro será bancado por um fundo com recursos públicos. Chamado de Fundo Catástrofe, ele está previsto em lei desde 2010, mas nunca funcionou por falta de recursos contínuos e de regulamentação. Agora, o projeto busca suprir essa lacuna e prevê a administração do fundo por pessoa jurídica, da qual poderão participar, na condição de cotistas, as sociedades seguradoras, as sociedades cooperativas de seguros, as sociedades resseguradoras, empresas da cadeia produtiva do agronegócio e cooperativas da produção agropecuária. O texto também cria novos benefícios para as operações de crédito rural que têm a proteção do seguro. As mudanças feitas pela Câmara foram principalmente para detalhar as regras do seguro quando ele for usado como garantia em empréstimos rurais. A autora da proposta, a senadora Tereza Cristina, do Progressistas de Mato Grosso do Sul, lembrou que os produtores rurais esperavam a aprovação da proposta.
2: Ou seja, o seguro rural, com certeza, ele vai contribuir para a estabilidade da renda agrícola, e é isso que nós precisamos. E para também a segurança alimentar do nosso país, reduzindo a vulnerabilidade do produtor, estabilizando as cadeias produtivas e fortalecendo a resiliência do setor frente às mudanças climáticas.
1: Para contar como garantia de empréstimo do setor rural, o banco poderá exigir que a apólice de seguro contenha algumas cláusulas específicas, como cessão fiduciária, em que o devedor transfere temporariamente a titularidade de um direito ou crédito ao credor até que a dívida seja paga. O texto segue agora para a sanção presidencial.
0: Senadores também aprovaram regras mais claras para a regularização de propriedades embargadas por crime ambiental. Pelo projeto, se o órgão ambiental não se manifestar sobre o acordo de regularização em 60 dias, o proprietário pode voltar a produzir. Repórter Raíssa Abreu.
3: A proposta teve como relator o senador Zequinha Marinho, do Podemos do Pará, e prevê que o órgão ambiental informe os proprietários infratores sobre a possibilidade do acordo de regularização logo na notificação da irregularidade. Com 60 dias sem resposta do órgão ambiental, o produtor volta à atividade. O autor, senador Sérgio Petecão, do PSD do Acre, disse que a medida vai beneficiar especialmente os pequenos produtores.
4: Hoje, os órgãos dão-lhe um embargo de gaveta de 3, 4, 5 anos, essa pessoa fica totalmente possibilitada de fazer qualquer coisa, porque da forma que nós estamos hoje é uma luta desigual com os nossos produtores.
3: O projeto foi enviado à Câmara dos Deputados.
0: Na Amazônia, chegar até uma escola pode ser um desafio. Grandes distâncias, transporte difícil e falta de infraestrutura são alguns dos obstáculos enfrentados pela educação na região. Para levar em conta essas diferenças, a Comissão de Assuntos Econômicos aprovou a criação do Fator Amazônico para a Educação Básica. A proposta prevê que a distribuição de recursos federais considere as particularidades da Amazônia Legal. Repórter Marcela Cunha.
5: A proposta cria um índice, o Fator Amazônico, para que a distribuição de recursos federais leve em conta características como as grandes distâncias, a baixa densidade populacional e as dificuldades de transporte e infraestrutura. Durante a discussão, o senador Oriovisto Guimarães, do PSDB do Paraná, questionou se o aumento dos recursos destinados à Amazônia poderia reduzir o que é aplicado em outras regiões. Relator do projeto, o senador Eduardo Braga, do MDB do Amazonas, afirmou que a proposta pretende considerar os custos específicos sem prejudicar os demais estados.
6: Imagine o transporte escolar em um estado que tem 1,5 milhão de quilômetros quadrados e com um vazio demográfico tão grande. Isso, obviamente, não tirará recurso de outras regiões.
5: O índice será aplicado ao Fundeb e a programas federais de alimentação e transporte escolar, transferência direta de dinheiro às escolas, educação infantil e infraestrutura, entre outros. A proposta segue agora para a Comissão de Educação, onde será analisada em decisão final.
0: Elas estão nas redes sociais, nos uniformes de times e até em propagandas com influenciadores, as apostas online. Mas esses tipos de jogos podem ganhar novas regras de publicidade e de proteção aos cidadãos. A Comissão de Ciência e Tecnologia aprovou um projeto que proíbe propagandas e patrocínios de bets e cria mecanismos para limitar perdas e evitar o jogo compulsivo. As informações com Patrícia Oliveira.
7: O texto proíbe propaganda de apostas em rádio, televisão, redes sociais e outras plataformas, além do patrocínio a clubes, competições esportivas, atletas e influenciadores. A proposta também prevê mecanismos de proteção, como autoexclusão, limites de depósitos e perdas e alertas sobre os riscos do jogo compulsivo. Outra novidade, destacada pelo relator, senador Alessandro Vieira, do MDB de Sergipe, é a classificação de jogos considerados de risco excessivo à saúde, que terão a oferta proibida, como os de ciclos rápidos e repetitivos e de resultados aleatórios, que estimulam o jogador a continuar apostando.
8: Consiste no deslocamento do foco regulatório da mera comunicação comercial para o desenho do produto.
7: O projeto também cria um novo tipo de crime para quem divulgar apostas de operador que não seja autorizado. Para influenciadores, atletas e pessoas famosas, a pena poderá ser maior. A proposta segue para análise da Comissão de Assuntos Sociais.
0: Afinal, quem é que pode exercer a psicoterapia no Brasil? Essa é a discussão que chega agora ao Senado. Uma sugestão apresentada por um cidadão, que restringe a prática a psicólogos e psiquiatras, foi transformada em projeto de lei pela Comissão de Direitos Humanos e Legislação Participativa. A reportagem é de Márcio Maturana.
9: A psicoterapia só poderá ser praticada por psicólogos e psiquiatras, segundo uma sugestão de cidadão que virou projeto de lei e começa a ser discutida agora no Senado. A sugestão legislativa apresentada no portal E-Cidadania em 2024 por Ícaro de Almeida Vieira foi aprovada na Comissão de Direitos Humanos com parecer favorável da senadora Mara Gabrilli, do PSD de São Paulo.
10: Restringir o exercício de tais práticas a esses profissionais contribuirá para garantir que as intervenções que não são isentas de riscos aos pacientes sejam balizadas pelos pressupostos científicos da psicologia e da psiquiatria.
9: Qualquer cidadão pode apresentar ideia legislativa no portal senado.leg.br/e-cidadania. Se receber pelo menos 20 mil apoios em 4 meses, vira a sugestão legislativa e é analisada pela Comissão de Direitos Humanos. Se aprovada, se transforma em projeto de lei.
0: Trabalhos técnicos de Eliseu Caires, o Jornal do Senado fica por aqui. Acompanhe agora as notícias do Tribunal de Contas da União e da Câmara dos Deputados. Boa noite e um bom fim de semana.
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12: O Tribunal de Contas da União avaliou a oferta e a demanda profissional nas áreas de ciência, tecnologia, engenharia e matemática no Brasil. A auditoria mostrou que o país tem dificuldades para formar e aproveitar esses profissionais. A fiscalização apontou baixa qualidade da formação básica, pouca procura pelo ensino técnico e altas taxas de evasão em cursos de nível superior. O TCU também identificou que a formação oferecida pelas instituições de ensino nem sempre atende às necessidades do mercado de trabalho. Outra falha é a falta de coordenação entre as políticas de educação, trabalho e inovação. O tribunal recomendou que o governo crie um grupo para coordenar as áreas e elabore plano estratégico para a formação de profissionais. Saiba mais em tcu.gov.br.
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13: Câmara institui política para incentivar a produção de alimentos orgânicos.
14: Parlamentares ratificam um acordo internacional para impedir a pesca ilegal.
13: O plenário cria universidades federais no Amapá, no Rio e em Minas Gerais.
15: Boa noite. A Câmara aprovou a criação de 3 universidades federais. O repórter Marcelo Larcher traz mais informações sobre as novas unidades de ensino superior.
16: A Câmara dos Deputados aprovou projetos do governo que criam 3 novas universidades federais. Um dos projetos aprovados transforma os Centros Federais de Educação Tecnológica de Minas Gerais e do Rio de Janeiro, respectivamente, na Universidade Federal de Ciência e Inovação de Minas Gerais e na Universidade Federal de Ciência e Inovação do Rio de Janeiro. As 2 novas instituições vão atuar no nível superior e na formação profissional técnica de nível médio. As novas universidades vão aproveitar a estrutura já existente. Tanto o Cefet de Minas Gerais quanto do Rio de Janeiro têm unidades em 8 municípios. De acordo com o governo, transformar Cefetes em universidades favorece parcerias, obtenção de recursos e novos programas de pós-graduação. O relator, deputado Rogério Correia, do PT de Minas Gerais, resumiu os objetivos da proposta.
17: A proposição lista os objetivos das instituições e reafirma o compromisso em atuar ao nível superior, mas também na formação profissional técnica de nível médio.
16: O plenário também aprovou o projeto que cria a Universidade Federal da Fronteira Norte. A instituição será criada a partir do desmembramento da Universidade Federal do Amapá, a Unifap, e será sediada no município de Oiapoque. A justificativa do governo ao propor o desmembramento da Unifap e criação da Universidade Federal da Fronteira Norte é a necessidade de expandir as atividades acadêmicas que contribuam para o desenvolvimento da região. A proximidade da fronteira com a Guiana Francesa também foi apontada como importante para fortalecer a cooperação acadêmica e científica entre Brasil e França. Outra justificativa é a demanda por profissionais capacitados para a pesquisa de petróleo na costa do Amapá. De acordo com o governo, a criação da nova universidade não terá impacto orçamentário este ano, já que vai aproveitar a estrutura já existente. Já para o ano que vem e 2028, os gastos são estimados em R$20 milhões por ano, recursos que serão previstos no orçamento. A criação das 3 universidades foi criticada pela oposição, como o deputado Luiz Carlos Raul, do Podemos do Paraná.
18: Evidentemente, meu partido não vai ser contra a criação de uma universidade. Mas cá entre nós, né? O projeto chegou dia 10 de agosto, dentro do período eleitoral. É evidente um projeto eleitoreiro.
16: Já deputados da base do governo defenderam a necessidade de criação de novas universidades federais, principalmente no interior. Foi o que disse o deputado Chico Alencar, do PSOL do Rio de Janeiro.
19: Então é muito importante tomarmos essas medidas nesse sentido, de constituir uma universidade que opere nos ditames constitucionais, ensino, pesquisa e extensão e gestão democrática.
16: Os projetos que criam a Universidade Federal da Fronteira Norte e as Universidades Federais de Ciência e Inovação de Minas Gerais e do Rio de Janeiro seguiram para análise do Senado. Da Rádio Câmara de Brasília, com informações de Antônio Vital, Marcelo Larcher.
15: Depois de passarem na Câmara, os projetos que criam as universidades federais também foram aprovados pelo Senado e enviados à sanção presidencial.
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21: Saúde.
13: Dr. Fernando Máximo, do PL de Rondônia, repudia restrições da Anvisa ao uso da polilamina, desenvolvida pela cientista Tatiana Sampaio após 30 anos de pesquisas. Produzida a partir de uma proteína extraída da placenta, a substância tem potencial para regenerar a medula espinhal.
15: De acordo com o Dr. Fernando Máximo, a Anvisa limitou a aplicação da molécula a 72 horas após o trauma e a certas lesões. O parlamentar cita casos de recuperação após meses do acidente e defende o acesso ao tratamento experimental.
21: Previdência.
13: A Comissão de Previdência Social e Família aprovou o projeto que cria o Auxílio Mãe Atípica e estabelece um benefício de R$ 600 mensais. Carla Dixon, do PL do Rio Grande do Norte, comemora a aprovação, mas defende que o valor seja elevado para um salário mínimo.
15: A deputada quer garantir ainda o acesso à assistência e a outros benefícios sociais, ampliando a proteção a famílias com casos de neurodivergência. Carla Dixon observa que as mães atípicas precisam de apoio efetivo, já que enfrentam abandono, perda de emprego e falta de terapias.
11: Trabalho.
13: A Câmara aprovou dois projetos que fortalecem a estrutura da Justiça do Trabalho nos estados do Ceará e do Rio Grande do Sul. O repórter Antônio Vital acompanhou a votação.
2: A Câmara dos Deputados aprovou dois projetos que ampliam a estrutura da Justiça do Trabalho. Os dois foram enviados ao Congresso pelo Tribunal Superior do Trabalho. Um deles autoriza a criação de 51 cargos no Tribunal Regional do Trabalho da 7ª Região, sediado em Fortaleza, no Ceará. A proposta prevê 5 vagas de juiz do trabalho substituto, 31 de analista judiciário e 15 de técnico judiciário. As despesas são estimadas em R$12 milhões. O segundo projeto aumenta o quadro do Tribunal Regional do Trabalho da 4ª Região, com sede em Porto Alegre, no Rio Grande do Sul. O texto prevê a criação de 16 vagas para juízes do trabalho substitutos, 7 cargos em comissão e 165 funções comissionadas. A medida também transforma 48 cargos de chefia de gabinete em cargos de assessor. O custo anual é de R$18 milhões. Nos dois casos, a justificativa é de que as varas do trabalho apresentam déficit de pessoal e enfrentam aumento constante de ações judiciais. As duas propostas renderam debate no plenário. O deputado Kim Kataguiri, do Missão de São Paulo, criticou o aumento de gastos.
21: A gente está falando aqui de criar mais cargos dentro da justiça trabalhista, que é o ramo da nossa justiça, dos mais ineficientes que nós temos hoje. E, mais uma vez, eu acho que este plenário tem de se comprometer a não criar mais nenhum cargo no judiciário brasileiro, considerando que nós temos o judiciário mais caro do mundo.
2: O governo defendeu a aprovação dos dois projetos, como explicou o deputado Bongás, do PT do Rio Grande do Sul.
22: Que se trata de estruturação das varas do trabalho. O que nós temos ouvido muitas vezes, e quando essa casa votou a reforma trabalhista, ela tratou de anular proteção para os trabalhadores. Então, nessa situação, nós defendemos para que a estrutura da Justiça do Trabalho ela seja forte.

0: A deputada lembra que a Constituição reduziu a jornada semanal de 48 para 44 horas, apesar das previsões de que a mudança provocaria desemprego.
1: Talíria Petroni avalia que os ganhos de produtividade e os avanços tecnológicos devem permitir mais tempo livre aos trabalhadores sem redução salarial. Ela cita acidentes, mortes e afastamentos por transtornos mentais relacionados ao trabalho para reforçar a necessidade de combater a sobrecarga.
0: Reginaldo Lopes, do PT de Minas Gerais, acredita que a redução da jornada de trabalho para 40 horas semanais trará mais qualidade e produtividade. O deputado

0: econômico protege a pesca artesanal e industrial nacional da concorrência desleal. O acordo foi aprovado de maneira simbólica pelo plenário, sem votos contrários. Para a deputada Érica Cocai, do PT do Distrito Federal, o Brasil se une à comunidade internacional para impedir esse tipo de atividade.
1: Esse é um acordo internacional para a preservação dos biomas, preservação da pesca e eliminação da pesca ilegal. E esse acordo possibilita esta unidade internacional, ou o Brasil se inserir numa unidade internacional para impedir que haja a pesca ilegal. E o dano da pesca ilegal é absolutamente

0: a oferta de cursos técnicos de nível médio e superior de agroecologia. O projeto prevê ainda que regulamento do governo vai estabelecer um sistema participativo de certificação da produção agroecológica, com selo destinado prioritariamente aos agricultores familiares, povos e comunidades tradicionais. O projeto foi criticado pela deputada Adriana Ventura, do Novo de São Paulo.
1: O projeto, ainda que bem intencionado, uma vez que reconhece a agroecologia para produção sustentável, incentiva pesquisa e inovação, os instrumentos que ele usa para chegar nesse projeto é intervenção estatal excessiva, compras públicas que são dirigidas porque exige prioridade e não se baseando em preço e eficiência, dá incentivo fiscal sem análise de custo.
0: De acordo com a proposta, o plano para estimular a agricultura orgânica receberá recursos do orçamento e será implementado pelo governo federal com a cooperação de estados e municípios. O governo fica ainda autorizado a criar linhas de crédito para financiar a produção, beneficiamento e comercialização de alimentos orgânicos ou agroecológicos e do extrativismo sustentável, bem como para a implantação de projetos de geração de energia alternativa e renovável. O relator da proposta, deputado Padre João, falou da importância de ter uma política articulada para estimular

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2: 10h39.
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0: maravilhosa. E claro, você junto com a gente, você que acompanha a programação do Vila Sertaneja todas as noites. A noite fica mais bonita quando a gente tem boa companhia, não é mesmo? Tem boas lembranças e a música sertaneja de qualidade. Por isso, aumente o volume, aproveite mais um bloco preparado com todo carinho, especialmente para você, aqui na sua Rádio Menina.
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1: Por mais que a gente queira que as coisas aconteçam do nosso jeito, o destino sempre bate de frente.

0: 10h59.
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0: 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É, mudaram arranjos, mudaram os palcos, mas emoção continua a mesma. E essa emoção que toma conta do Vila Sertaneja todas as noites. Por isso, seja sempre bem-vindo e fica com a gente.
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0: 11:19.
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0: gostosa de ouvir. Quando uma música antiga ganha nova roupagem, você sabe, né? Ela prova que qualidade não tem prazo de validade. As grandes canções sempre encontram um jeito de continuar vivendo. E elas vivem aqui, junto comigo, junto contigo, aqui no Vila Sertaneja.
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0: Bem-vindo.
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0: 11:39.
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0: O sucesso de Leonardo.
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0: Na voz de Marília Mendonça.
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0: Muito bem, chegamos ao final do nosso Vila Sertaneja. Pra você um abraço carinhoso e especial. Amanhã, mais um desfile das lindas canções que embalam as nossas noites. Te espero às 10 horas com o Vila Sertaneja, aqui na Rádio Menina, gostosa de ouvir. Vem comigo, fecha os olhos por um instante e deixa a música te levar. Talvez para uma festa inesquecível, uma viagem especial ou um grande amor. O Vila Sertaneja continua trazendo as canções que fazem parte da sua história.
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3: 11:59.
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1: A Emasa concluiu a modernização do booster do bairro Estaleiro, responsável por bombear água tratada para o reservatório que abastece os bairros Estaleiro e Estaleirinho. O sistema recebeu duas novas bombas de 60 cavalos e teve válvulas, vedações e outros componentes substituídos. As tubulações também foram elevadas para evitar o contato com a água de infiltrações. Segundo a Emasa, a modernização deve reduzir em até 40% o consumo de energia durante a operação e aumentar a segurança e a eficiência do sistema de abastecimento. Daiane Valentim para a Rádio Menina.
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0: meia-noite e 59.
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1: A Prefeitura de Balneário Camboriú iniciou a instalação de uma sala modular no Centro Educacional Municipal Ariribá. A unidade é a quinta escola do município a receber a estrutura. Ao todo, 16 salas modulares foram adquiridas para ampliar a capacidade da rede municipal de ensino. 7 já estão em funcionamento e outras 5 estão em instalação. As estruturas são climatizadas e têm capacidade para atender entre 25 e 30 alunos. A Prefeitura também abriu um processo administrativo contra a empresa responsável pela instalação após registrar atrasos na execução dos serviços. Daiane Valentim para a Rádio Menina.
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0: 1:59.
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1: Traição não é erro, é apenas uma escolha, né?

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1: A Prefeitura de Navegantes iniciou o plantio de espécies nativas de restinga na Praia do Gravatá após a conclusão do alagamento da faixa de areia. A vegetação ajuda na fixação da areia, na formação e estabilização das dunas e também contribui para a preservação da fauna. A obra modificou cerca de 2,3 km da praia. Segundo o Instituto Ambiental de Navegantes, o plantio faz parte das ações de recuperação ambiental e deve continuar nos próximos períodos, acompanhando o desenvolvimento das mudas na nova faixa de areia. Daiane Valentim para a Rádio Menina.
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3: Então, Luciano,
2: nós também estamos aqui na Menina FM, Luciano.
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1: Famílias com renda mensal de até R$18 mil poderão ser atendidas pelo programa Morar ABC, que prevê a criação de até 8 mil moradias acessíveis em Balneário Camboriú entre 2027 e 2032. A proposta contempla 5 faixas de renda, começando por famílias que ganham até R$3.200. Trabalhadores que atuam na cidade, mas moram em outros municípios, poderão ter prioridade. O programa prevê mais de R$100 milhões em incentivos municipais e ainda precisa virar projeto de lei e ser analisado pela Câmara de Vereadores. Daiane Valentim para a Rádio Menina.
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4: Sejam todos bem-vindos, amantes da boa música sertaneja, ao programa Sertanejo Bom Demais.
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É sabadão, minha gente. Bom dia, amigo. Bom dia, amiga. Amante da boa música sertaneja raiz. Vamos para mais uma edição do nosso Sertanejo Bom Demais. Eu, Lio Brasil, os nossos patrocinadores. E você, juntos, ligados, sintonizados e conectados até as 9 horas da manhã. 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Abraçando você de todo o litoral norte catarinense, Vale do Rio Tijucas, Vale do Rio Itajaí também, né? O pessoal que sintoniza a gente em 100,5. E também aquele abraço especial para a moçada que conecta a gente através do nosso aplicativo Menina Play. Tem música sertaneja especial para você e o seu pedido também. Daqui a pouquinho a gente começa a atender você, tá? E o detalhe é que todo sábado também tem presente, né? Então simbora juntos, minha gente. Tá começando a nossa edição de hoje, sabadão. Bom dia.

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0: quem foi que a...
1: É sertanejo bom demais, minha gente. Sabadão já rolando, acontecendo o nosso encontro de hoje desde as 4 horas da manhã. E sabe que nós vamos juntos até as 9, né? 5 horas de programação, porque o sábado é assim aqui na Rádio Menina. 5 horas de música sertaneja raiz. Sejam todos bem-vindos ao nosso ranchinho, fiquem à vontade. Tem água quentinha para você preparar o seu chimarrão. Tem o café também, já saiu a primeira, a segunda bolada de café. Então, fiquem à vontade. Puxa uma cadeira, tem banco aí, se assenta. Vamos prosear até as 9 horas da manhã deste sabadão, hoje dia 5 de setembro de 2026. Lio Brasil e a sua companhia. Que bom ter você por aqui. Vamos trazer aqui, ó, atenção, hein? Vamos trazer a previsão do tempo para hoje, segundo os meteorologistas. Hoje nós teremos um dia chuvoso durante o dia e também à noite. Eita, que coisa! Aliás, já começou, né? Agora há pouco caiu uma chuvinha aqui para as bandas de Balneário e Camboriú. E segundo previsão, então será assim. Sabadão chuvoso durante o dia e também à noite. Temperatura marcando nesse momento aqui em Balneário Camboriú 15 graus, em Blumenau 14 graus. O sol nasce em algum lugar, né? O sol nasce às 6h24 e se põe hoje, sabadão, às 18h02. Minha gente, são 5h20, 5h20, vamos levantar, né? Você que precisa trabalhar cedo, vamos levantar, chega de preguiça, porque o dia tá começando. Daqui a pouco eu volto trazendo muito mais, vou trazer aqui as primeiras participações de hoje no sertanejo, que é bom demais.

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16: Bom dia, meu Brasil.
17: Bom dia, meu amigo. Bom dia pra você, minha amiga. O povo que tá chegando agora aqui no Sertanejo Bom Demais. Obrigado pela companhia. E pra você que tá naquele soninho, vamos acordar,
18: agora,
17: levanta.
18: Gente, vamos sair da cama. Tá começando mais um dia.
17: É, tá começando o sabadão. E os nossos galinhos, será que estão por aí? Ó, o Nico, deixa eu ver aqui, o Tininho também tá aqui, Juca e o Picolé. Oh, delícia. Vamos lá pedindo a sua música? Você vai mandar sua mensagem no 91-38-1005, participa comigo, manda o seu alô, peça a sua música. Se não quiser pedir música, não tem problema não, tá? É importante que você mande um alô aqui pra gente, para eu poder colocar você na lista do sorteio que acontece daqui a pouco. Que sábado é assim, né? Você sabe que sábado tem 5 horas de programação e tem também presente. Eu vou te dar atenção. Hoje serão 2 sorteios. 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Às 9:15, tá, gente? Vai mandando seu alô aí. Vamos atender o povo? Deixa eu ver quem é que tá chegando. Primeira participação de hoje com o Benedito de Blumenau.
19: Bom dia, New Brasil. Benedita, Rua dos Caçadores.
17: Fala, Benedito.
19: Aqui já.
17: Uhum.
19: Ótimo sabadão, Bidu Bidu. É nóis. Tamo junto, misturado. Toca aí, panela versa, faz comida boa com o Sérgio Rei. Ótimo sabadão, um abraço a todos. Quem vai curtir agora?
17: O sertanejo que é bom demais, né?
19: Um abraço. Fica
17: abraço.
19: Com Deus. Tchau.
17: Ó, O Benedito, em Blumenau, foi o primeiro aqui a mandar mensagem. A tua música vai tocar daqui a pouquinho, tá, Benedito? Panela Velha, já já, com o Sérgio Reis. Vamos para mais uma, quem que tá chegando aqui agora? Osmar do bairro Nova Esperança também tá com a gente, bom dia.
3: Bom dia, amigo, bom dia. Aqui é o Osmar, Osmar da Nova Esperança. E já faz dias que eu não passo, não mandei mais nada, então eu peço uma música ali. Ah, Milionário Zé Rico, Pedro Bento, Zé da Estrada, uma boa música muito bonita. Ah, não. Agora eu me lembrei do Tonico e Tinoco, Aparecida do Norte.
17: Opa, essa é boa também.
3: Eu quero tô Aparecida do Norte, tá bom?
17: Tá
3: Osmar
17: bom.
3: Da Nova Esperança. Um deixa bom comigo. Final de semana para vocês e para nós todos.
17: Osmar, um grande abraço, meu amigo. Obrigado aí pela participação, tá? Deixa-me ver quem mais tá chegando. O Ivan Kunz também tá com a gente, nosso querido amigo, né? Ouvinte, o Ivan de São José, na Grande Florianópolis, pediu o Tonico e o Tinoco, Chico Mineiro. Eu vou rodar essa música do Chico Mineiro com as irmãs Galvão, tá bom? Pode ser, né? Porque antes tem o Tonico e Tinoco, Aparecida do Norte, e aí então esse Chico Mineiro, que é uma belezura, vou rodar com as Galvão pra você, Ivan, e para os nossos queridos ouvintes que estão chegando na sintonia. Vamos lá para mais uma, Gilmar Bordim.
20: Eu cheguei no Brasil. Bom, aqui é o Gilmar Bordim que tá falando.
17: Fala, Gilmar.
20: Gostaria de ver uma música de temporada dura. O Brinco da Morena Caiu.
17: O Brinco de
20: Acho
17: Ouro, né?
20: Bonita essa música. Bom, um ótimo trabalho para vocês e vocês. Tinha sorteio, coloca no sorteio aí também. Tá bom?
17: Deixa comigo.
20: Gilmar Bordim.
17: Gilmar Bordim já foi o nome para a lista. Não esqueçam, tá, gente? Mandem o nome completo para eu colocar vocês na lista do sorteio que acontece daqui a pouquinho. É nome e sobrenome. Tia Salgado, aquele abraço pra você, tá na escuta, né? Obrigado pelo carinho também. Mais uma aqui, ó, a Van Níquel.
21: Tudo bem? Passando pra desejar um ótimo sábado, abençoado final de semana, um ótimo feriadão a vocês da rádio, aos ouvintes. Gostaria de ouvir com o Milionário José Rico, Duas Camisas. Ofereço a todos que estão curtindo a programação, meu esposo Rogério. Obrigada.
17: Tá bom, obrigado a você pela participação, a Vaniquel de Gaspar. Aparecida do Norte com Tonico e Tinoco.

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0: Nada dura, brinco de ouro, teve também o Chico Mineiro com as irmãs Galvão. E antes, a Aparecida do Norte, Tunique Tinoco, atendendo aqui aos primeiros pedidos de hoje, sabadão, dia 5 de setembro. Minha gente, vamos lá participar comigo? Quero só lembrar, né? Menina FM de Balneário Camboriú, 100,5, e Menina FM de Blumenau, 97,5. Juntas aqui no Sertanejo, até as 8 horas da manhã. O povo aí da região de Blumenau fica com a gente, né? Depois, às 8 horas, a gente desfaz aqui a rede. E aí, então, vocês ficam com a programação local. Mas até às 8, juntos no Sertanejo Bom Demais, podem participar, claro, devem participar comigo, pedindo sua música, mandando seu alô, seu abraço, seu oi, tamo aqui, tamo junto. E não esquece, nome completo para que você possa também participar do sorteio, tá? E se um dos ganhadores forem da região de Blumenau, né? Os ouvintes da Rádio Menina de Blumenau, fiquem tranquilos que eu aviso. Ganhando, eu aviso no WhatsApp. E aí vai pegar o brinde na Rádio Menina de Blumenau. Tá bom, gente? Combinado? 5h39 é o Sertanejo rolando até as 9 horas da manhã. Eu vou mandar mais abraços daqui a pouquinho, né? Preciso agora ir pro intervalo comercial. E não esqueçam, tem dois sorteios hoje. Um Marinex de vidro, lindão, presente aqui da Rádio Menina, o Sertanejo Bom Demais. 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
13: Bom dia, 5 horas, são 5 horas 43 minutos.

0: Abençoa o nosso dia, Jesus.
1: Abençoa, Senhor, a minha também.
0: O Sertanejo Bom Demais já sabe, né? Rola até às 9 horas da manhã, portanto, nosso programa tá praticamente começando ainda, né? Tem muito tempo pra gente ficar juntos aqui. Vai pedindo sua música no 91-38-1005, ou então só mande um alô para que a gente possa colocar você, né? O seu nome na lista do sorteio. Nome e sobrenome. 9:15, eu divulgo então os ganhadores, porque serão 2 sorteios hoje. Segue o nosso sertanejo, deixa eu me ver aqui, faltando 15 minutos para 6 horas da manhã. Vamos atender aos pedidos. Quem é que tá chegando? Denilson Pereira, nosso querido amigo, ouvinte, bom dia.
2: Bom dia, meu amigo Lio Brasil. Tá tudo bem com você?
0: Tudo bem por aqui.
2: Eu queria pedir uma música com o trio Pedra da Dura, o chifre do Muito Fã. Oferecer para todos que estiverem ouvindo o sertanejo Bom Demais. Eu fui atendido, mas muito obrigado, meu amigo. Um bom final de semana para você e toda a sua família. Um abraço.
0: Abraço, Denilson Pereira, tá com a gente grudado aí no sertanejo. Quem mais tá chegando? João, vamos ouvir aqui o João, carregou a mensagem? Simbora.
3: Bom dia, aqui é o João de Gaspar, Salvador com chuva, muito trabalho, quero participar desse sorteio aí, fechou?
0: Valeu. Oi, João, bom dia pra você, nosso amigo de Gaspar, né? Faz o seguinte, manda outra mensagem ou escreve ou manda outro áudio aí, tá? Com o nome completo para que a gente possa colocar você na lista do sorteio, tá bom? Obrigado pela participação, um abraço pro João. O Guigo Júnior tá chegando, bom dia.
4: Bom dia, Leo. Toca aí pra gente um Chico Rei Paraná, oferecendo pra Ingrid Lopes aqui da cozinha. Um abração e um ótimo sábado a todos.
0: Chico Rei Paraná, daqui a pouquinho a gente roda pra você, tá? A nossa querida ouvinte Antônia Cordeiro do Prado também tá por aqui. Quero participar do sorteio, teu nome já foi pra lista, viu? Obrigado de coração pela participação. A Luísa tá chegando, fala Luísa, bom dia.
5: Bom dia, meu Brasil. Agora eu posso participar de novo, porque eu não tinha mais rádio, o meu rádio tinha queimado. O Gerson Felipe me trouxe um rádio.
0: Que maravilha.
5: Agradeço muito, muito, muito do fundo do meu coração a mulher que me deu o rádio e os meninos da Rádio Menina também. Daí eu quero ouvir a música Mulher do Mistério, tá bom? Até
0: a
5: mais.
0: Mulher do Mistério, vamos anotar aqui pra rodar pra você, tá, Luísa? Beijo, obrigado pela participação e pela companhia. Bom dia, Clóvis. Ô, Clóvis, manda o teu nome completo, tá? Abraço pra você. Mauro Camargo de São Miguel do Oeste, tá longe daqui de Balneário, mas tá pertinho da gente, né? Curtindo o nosso sertanejo através do aplicativo Menina Play, pediu a música com Lourenço Lorival, vamos rodar daqui a pouquinho. A Miriam Aparecida Burg também tá com a gente, bom final de semana, beijos, obrigado. Sally de Itapema, bom dia a todos nós, sabadão abençoado, né? Eu de férias em São Paulo e na filha. Muito bem, que bom, né? Que delícia passear um bocadinho, especialmente na casa dos filhotes, é uma maravilha. Mandou aqui, inclusive, a foto, tá amanhecendo o dia. Em São Paulo, então, assim o amanhecer. Que coisa linda, né? Natureza perfeita que Deus fez, é exatamente isso. Um abraço pra você, viu, Sally? Jean Carlos da Silva também tá com a gente. Bom dia, Lio Brasil. Jean Carlos da Silva, motorista de aplicativo em Navegantes, bairro Gravatá. Gostaria de ouvir Espinheira de Dudu e Dalvan. Vamos rodar pra você sim essa música daqui a pouquinho. Abraço. Quem mais tá chegando? O Pedro também tá por aqui.
6: Bom dia, Rádio Menina.
0: Bom dia, Pedro.
6: Aqui é o Pedro Santos de Jesus, de Camboriú. Queria participar do sorteio e pedir uma música. Qualquer música aí.
0: Então a próxima, né?
6: Tunico e Tinoco.
0: Legal, pediu Tunico e Tinoco. Já tocou um, inclusive, né, do Tunico e Tinoco. Daqui a pouquinho, se der tempo aqui, a gente roda mais uma pra você, tá? Abraço pro Pedro, que tá grudado no sertanejo Bom Demais. 2 camisas agora, Milionários é Rico.

0: sertanejo bom demais, minha gente. É o sertanejo, suas histórias, né? Cantando suas dores, suas alegrias, aflições, lutas, enfim. A Mulher do Mistério com a Zita Carreiro e o Carreirinho. Teve também Chico Rei Paraná, O Amor com Amor Se Paga. E Duas Camisas com Milionário e Zé Rico. São 5:58, minha gente. 5:58. Daqui a pouquinho, o sol tá pintando por aí o dia, né? Amanhecendo. Em algum lugar o sol vai brilhar, né? Apesar de que a previsão é de que nós teremos um dia chuvoso aqui para as bandas de balneário na região. Mas em algum lugar o sol vai pintar. Ó, para você ficar sabendo, hoje dia 5 é comemorado o Dia da Amazônia. E isso, lembrando a importância da maior floresta tropical do mundo e a criação da província do Amazonas em 1850. Hoje também é Dia do Irmão, data não oficial que valoriza, né? Foi criada para valorizar o carinho e a união entre os irmãos. Carinho e união. Não vão ficar brigando aí. Dia Internacional da Caridade também, hein? Promovido pela ONU para incentivar a ajuda ao próximo e reduzir a pobreza. Hoje é Dia Internacional da Mulher Indígena, homenageando a luta e a resistência das mulheres indígenas. Hoje também é Dia Nacional de Conscientização e Divulgação da Fibrose Cística. E orienta então sobre essa doença genética crônica, né? E ainda é dia do ofício de farmácia, celebrando os profissionais da área farmacêutica. Não só o pessoal que trabalha aí no atendimento nas farmácias, mas também os profissionais que produzem, né, os medicamentos, né? Muito bem, tudo isso hoje, dia 5 de setembro, é que a gente comemora. Daqui a pouco eu volto trazendo mais músicas, atendendo aqui o nosso povo, esse povo maravilhoso que tá com a gente desde as 4 horas da manhã, mais um povo que tá chegando aí na sintonia. 6 horas em ponto, daqui a pouco eu tô de volta, viu? Ó, acerte o seu com o nosso relógio aqui do Sertanejo Bom Demais. 6 horas em ponto, minha gente.
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0: aguardando aqui a sua mensagem, seu alô, seu pedido musical. Peça sua música no 91-38-1005. Aquela que faz tempo que você não ouve, essa aqui, ó. Sertanejo, tá? Não esquece disso. E daqui a pouco tem presente Marinex de vidro lindão no primeiro sorteio. E tem também o segundo, né? Um frango pra você assar em casa, tá? Ele já vem temperadinho, embalado, delicioso. Um presente da Casa de Carnes Nações, tá? Então serão dois sorteios. Deixa eu ver aqui, vamos dar uma espiadinha no nosso portal menina.com.br. Olha só, 7 de setembro, atenção, hein? Dia 7 de setembro de 1822, o Brasil declarou sua independência de Portugal. Lembram? Pelo meu sangue, pela minha honra, pelo meu Deus, juro promover a independência do Brasil. Pois é. Marcando então o início de uma nova etapa da história do país, nosso Brasil varonil. Mais de dois séculos depois, a data continua sendo celebrada em todo o país. Aqui em Balneário Camboriú também, em Itajaí, a programação de segunda-feira, dia 7, será marcada pelos tradicionais desfiles cívicos, com participação de escolas, universidades, forças de segurança, entidades, grupos e órgãos públicos. Aqui em Balneário serão realizados dois desfiles ao longo do dia, às 9 horas na 4ª Avenida, entre as ruas 1500 e 2300, e a partir das 14h30, do bairro da Barra, na rua Hermógenes de Assis Feijó, até a Praça do Pescador. Segunda-feira, feriado, 7 de setembro. E aí tem uma programação legal para você participar e apreciar, né? Vamos lá, Gilvan, tá com a gente no Rio do Meio, tá pedindo água no leite com o Teodoro e Sampaio, no tempo que só se colocava água no leite, né? Então tá, ô Gilvan, abraço pra você, querido, um abração também pro Paulo e pra Adelaide, que estão grudados aqui no Sertanejo Bom Demais. A Cici, querida, bom dia, tamo junto, Deus abençoe, obrigado, amém. Bom dia, Lil. Sábado, bom sábado a todos. Quem que tá mandando essa mensagem? Roberto Martins. Abraço pra você, Roberto Martins. Teu nome já foi aqui pra lista do sorteio também, tá? O Silvio Shell tá chegando. Bom dia.
1: Bom dia, bom dia, bom dia, Leo. Como é que você tá, meu amigo? Tranquilo?
0: Tudo bem.
1: É, manda aí pra nós, Herói Sem Medalha, com o Felipe Falcão, pode ser, Leo?
0: Pode.
1: Tamo na escuta, tá? Um grande abraço pra você. Esse programa é bom demais.
0: E bom, Heróis Sem Medalha daqui a pouquinho. Grande abraço pro Silvio Shell de Brusque, grudado aqui no Sertanejo. Quem mais tá com a gente? A Tere. Vamos carregar aqui a mensagem da Tere.
2: Bom dia. É Terezinha Borges aqui do Monte Alegre, aqui do Tabuleiro. Em primeiro lugar, eu quero agradecer o meu presente sábado passado, que foi liquidificador. Fiquei muito feliz, eu não tinha.
0: Que maravilha!
2: E muito feliz, quero agradecer toda a equipe da Rádio Menino, agradecer a Deus. E muito obrigado, amo vocês. E quero participar novamente do sorteio.
0: Claro! Teu nome já foi aqui pra lista, viu? Obrigado, viu, querida, pela participação. Que bom que você gostou do presente. A gente fica feliz também. Bom dia, é o Edson Luiz Magri, ouvindo o Sertanejo Bom Demais, diretamente de Alto Porã, no Paraná. Que maravilha, abraço pra você. Ótimo final de semana a todos, Cleidiane Link da Vila, Itopava Blumenau, o povo de Blumenau, sempre na escuta, obrigado, viu? E o Cleide, obrigado pela participação, grande abraço pra você e pra família. Wilson Silva, que é o padeiro, né? Wilson Silva da Cruz, bom dia, Leo, que Deus abençoe nós sempre. Mando um abração para todos os pandeiros e confeiteiros do Vale e também Litoral. Toca aí Boate Azul com Bruno e Marrone. Vamos colocar aqui, ó. Boate, não esqueço, né? Boate Azul com Bruno e Marrone. Abraço, meu querido. Quem mais tá com a gente? Vamos carregar mais uma mensagem, depois a gente roda a música.
3: Bom dia, Lio Brasil. Bom dia,
0: Luiz.
3: Estão aí ouvindo a Rádio Menina nesse sábado meio chuvoso até o momento. Viu? Uhum. Toca pra nós aí A Caneta e a Enxada. Essa Boa. É das antigas. Um abraço aí, meu povo.
0: Legal, ó, vamos. A A caneta é inchada, deixa eu só anotar aqui. Obrigado, viu, Luiz, pela participação. Pediu bem, mandou bem. Dudu Kidalvan, Espinheira, quando são 6:09. É sertanejo bom demais,

Muito bem, sertanejo bom demais, com água no leite, com quem cantou pra gente? Ah, o Teodoro e Sampaio, claro, né? Teodoro e Sampaio, água no leite, o relógio quebrado com Jacó e Jacozinho, teve também Espinheira com Dudu e Dalvan. 6:19, minha gente, vamos lá pedindo sua música, mandando seu alô, tem alguém de aniversário aí? Conta pra gente, vamos homenagear essa pessoa importante pra você, né? Parabenizando, cantando parabéns. O nosso WhatsApp é 91-38-1005, para todo mundo mandar seu recado, participar comigo, até porque tem presente. Logo mais às 9:15 eu divulgo o nome, né? Tem um Marinex de vidro, lindo o Marinex, tá? Teve um outro ouvinte que ganhou outro dia aí e comentou que ficou feliz demais, estava muito bonito, legal. Marinex de vidro e tem no segundo sorteio um frango preparadinho para você assar em casa. Ele vem temperado, vem embalado, tudo bonitinho, deliciosamente para você levar para casa e preparar para sua família, tá? Então participe comigo. Nome completo, nome e sobrenome para que a gente possa colocar você na lista do sorteio. 6:20, intervalo, daqui a pouco tamo de volta.

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0: gente, 6:23. Sertanejo bom demais. Então, simbora, né? Participando comigo, manda seu alô, seu abraço, 6:24, quero a sua mensagem aqui, daqui a pouquinho eu vou trazer mais participações, só que antes eu vou dar uma passadinha no nosso portal menina.com.br. Eu não passo, né? O dia sem dar uma olhadinha aqui no portal, afinal de contas, para você, meu amigo, minha amiga, ficar sabendo de tudo que tá rolando na região, acesse, né? O nosso portal Menina. Fundação Municipal de Esportes de Balneário Camboriú realizou durante o mês de agosto melhorias em 8 espaços esportivos da cidade. Os serviços foram executados pela equipe própria de manutenção e incluíram pintura, revitalização de estruturas e instalação de novos refletores. Entre os locais contemplados estão ginásios Irineu Bornhausen e Sérgio Lorenzato, né? Tem mais aqui, ó. Eles receberam revitalização externa com uma nova pintura, instalação de placas de identificação e 12 novos refletores. Muito bem. Também receberam serviços de manutenção, a quadra de basquete do elevado da 4ª Avenida, os vestiários do Estádio das Nações, os banheiros da Academia do Pontal Norte, o muro interno do Campo Vila Real e pista de skate do bairro dos municípios. Prefeitura de Balneário trabalhando, né? É assim que tem que ser. Tudo bem, deixa eu... Bom, essa matéria tá completa aqui, tem... Ela continua no nosso portal menina.com.br. Acessa lá para você ficar sabendo, né? Na íntegra desse trabalho da prefeitura. Muito bem, vamos para participações, 6:25. Quem tá chegando agora aqui é o Edson Luiz Magri, ouvindo o sertanejo bom demais. Ah, tá, eu já li essa mensagem, né? Li o Brasil no dia 5 de setembro de 94. Eu estava incorporando na gloriosa PMSC, a Polícia Militar de Santa Catarina. Legal. Aposentou então já, né? Foi pra reserva, né, nosso amigo? Deixa eu ver aqui quem mais está participando com a gente. Tem uma mensagem que eu não quero abrir. A Luísa, já mandei a Lô, né? Bom dia, Lilson. Darlene de Almeida, do centro de Blumenau. Desejo a todos um ótimo sábado e quero participar do sorteio. Grande abraço para você, viu, Darlene? Darlene Almeida de Blumenau. Seu nome já foi para a lista, sim. Dione Guimarães Costa também tá com a gente. É, toca Como Nossos Pais com Maiara e Maraísa. Vamos ver, vamos dar uma olhadinha aí. Essa música, confesso que eu não ouvi com as duas ainda. Vamos ver como é que ficou. Se ficou bem sertanejão, a gente roda, tá? Abraço pra você. A Prenda Gaúcha, é de Joinville, tá de volta com a gente. Fazia tempo que não pintava por aqui.
1: Bom dia, Lio. Tudo bem? Quanto tempo não apareço, né? Mas eu
0: pois
1: tô sempre ligadinha aí, né? Ando meio doentinha, mas... Tudo bem, eu queria pedir a música do René Raí, Barra Pisada Demais, se for possível. Eu sempre ligadinha aí, se tiver algum sorteio, puder me colocar. O programa tá sempre da pura cepa, né, como diz o tio Osmar. Então, um abraço, Zé, Prenda muito Joinville.
0: Ô, Prenda Gaúcha de Blumenau, de Joinville, né, obrigado pela participação. Bom dia, Lil Brasil, sou Sandro José da Silva de Blumenau, toca Carro Branco, um bom final de semana, a loira do Carro Branco, né? Um ótimo final de semana pra você também, viu, Sandro? De Blumenau, vamos colocar aqui na lista pra rodar daqui a pouquinho. E essa de fundo, Chitãozinho e Chororó.
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0: atendendo a mais um pedido, Arthur, nosso amigo, bom dia.
3: Bom dia, Lio. Eu, Arthur de Camboriú. Meu nome é Arthur Horácio Francisco. Quero participar do sorteio. E quero uma música com Rick e Rene. Qualquer uma deles, tá? Se for atendido, muito obrigado, tá, meu amigo. Bom final de semana pra você, tá?
0: Imagina, eu agradeço a tua participação, carinho de sempre do Arthur, nosso querido ouvinte. Ademir César Milibrats, do bairro Glória, em Blumenau. Ei, povo maravilhoso, vamos lá ouvir aqui o Mila.
4: Ô, meu ídolo, tudo certo? Sábado tudo de certo, chuva, Mila. Né, cara? Coisa é. Boa pra descansar, tomar aquela isso. Pra molhar o pelão da guela.
0: Oh, mas já não,
4: manda
0: né?
4: Um abraço aí pro Lido, pro Sony, pro Iton, o Maneca, o Jorge, o Lipinski, o Jair do restaurante, o Júlio, Marcelo Sutter, pra toda a galera que tá ouvindo a menina aí, abraço, Mila.
0: Obrigado, Mila, pela participação, querido, do bairro da Glória, em Blumenau. Jaime Santos tá chegando.
5: Maraíza. Vamos ver, vamos dar uma olhadinha aí.
0: Peraí, só um bocadinho música. Que tem outra mensagem antes.
6: Bom dia, meu amigo Lio Brasil.
0: Bom dia, Jaime Santos.
6: Jaime Santos, aqui do Tabuleiro Camboriú, passando para desejar aí um sábado abençoado para todos nós aí, muita saúde, muita paz. Mandar um abraço para minha irmã Divalma lá no Monte Alegre, ouvindo o programa. Meu amigo Jairo, lá no Monte Alegre. Toca para nós aí, Facão de Penacho. Valeu, mano, velho. Abraço. Bora, vamos pro trecho.
0: Facão de Penacho, é? É que é sertaneja? Vamos dar uma olhadinha. Não lembro dessa música, mas enfim. Se for sertanejo, a gente roda. Você sabe que aqui é sertanejo, né? Bom demais, né, Jaime? Abraço e obrigado pela participação. Vamos lá pra essa aqui, ó. Felipe Falcão, herói sem medalha, atendendo a pedido, 6:30.

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0: Queixa da Lourenço Lourival cantando pra gente aqui no Sertanejo, Boate Azul, Bruno Marrone, Herói Sem Medalha, Felipe Falcão. E continua o nosso sertanejo depois do intervalo. Tamo de volta com mais 6 horas 40 minutos.
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9: Então já estamos de volta, né, gente? Agora faltando 15 minutos para as 7 horas da manhã. Eu quero só lembrar o povo aí que daqui a pouquinho, às 7 horas, a gente traz aqui o horário eleitoral gratuito, né? 25 minutos. E depois a gente volta, então, com a segunda parte aqui do Sertanejo Bom Demais, tá, gente? Às 7 horas. Vamos lá, participando comigo no 91-38-1005. Você manda seu alô, seu oi. Não esquece o nome completo pra gente colocar você na lista do sorteio, tá? Nome e sobrenome, porque teremos dois sorteios às 9:15. Eu divulgo já o nome, né? Tem o Marinex de vidro, lindão, e tem um frango preparado, né? Temperadinho, ele vem embalado, né? É para você preparar esse frango em casa, para sua família. Combinado? 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Participe no 91-38-1005. Bom, já dei o recado. Laerte Vieira tá chegando por aqui. Bom dia.
10: Bom dia, Lio. Um grande abraço. Aqui é Laerte Vieira. Desejando a todos aí do programa Sertanejo Bom Demais. E também a todos os ouvintes que estão nos ouvindo. Que Deus abençoe e que seja aí um sábado abençoado. Tá bom? Um grande abraço, Lio. Qualquer música é ótima. O programa tá ótimo.
9: Valeu, Laerte. Obrigado pela participação, tá? Ó, teu nome também já foi aqui pra lista do sorteio, Laerte Vieira. Um grande abraço pra você, um ótimo final de semana. Bom dia, Lilson Vilmar Pires, de Moraes, de Pouso Redondo. Queria ouvir qualquer uma com o Felipe e o Falcão. A gente já rodou uma agora há pouco com Felipe Falcão. Aí vamos fazer o seguinte, eu vou colocar uma, vou anotar aqui uma outra para rodar daqui a pouquinho mais, tá? Obrigado pela participação, abraço para você, Vilmar de Pouso Redondo. Bom dia, Lio Brasil, é a Márcia Osler, do Braço do Baú, Ilhota. É, a caminhonete branca. Bom, tá mandando abraço aqui pro filhote, né? Matheus e pra Nora também, a Jéssica. Abraço pra todo mundo aí, obrigado pela participação. O, a nossa querida ouvinte, a Celcina Pereira, tá chegando, bom dia.
3: Bom dia, Lio. Quem fala é Celcina Ana.
9: Ô, Celcina.
3: Pereira, do Bar das Nações. Eu queria uma música do Rick Renner.
9: Rick Renner, vai rodar agora, já próxima, né, com o Rick Renner aqui, ó, um pedacinho de cada música, Escolta de Vagalumes, Porta do Mundo, Poeira da Estrada, já já pra você aqui com o Rick Renner também, abraço. Quem mais tá chegando? Margarida, bom dia.
6: Bom dia, Lio Brasil, aqui é Margarida da Barra Sul, queria pedir uma música, Coração de Pedra. Não lembro quem que canta ela, mas
9: Coração de Pedra.
6: Achei ela linda demais. E queria participar do sorteio também. É Margarida de Andrade, meu nome. Obrigada, bom fim de semana.
9: É, eu que agradeço, a gente que agradece aqui a tua participação, o carinho desse povo maravilhoso. Obrigado, viu? Margarida, o nome já foi pra lista do sorteio também. Bom dia, Nils, é Lil. Tenha uma ótima semana. Deixa eu ver aqui, quero a música Casinha de Palha. É o Juarez de Oliveira, de Lima, né? De Camboriú. Abraço pra você, Juarez. Abraço pra família toda aí. Tua música vai rodar daqui a pouquinho.
11: Mais importante dos
9: de fundo, o Paulinho e o Fábio. Essa belezura com essa lindeza aqui, ó. Santa Maria do Brasil.

0: Abração também aqui pro Beto, tá chegando, bom dia.
1: Bom dia, Lio, bom sábado pra nós, viu, Lio? Tem como colocar aquela música do César Paulinho, Amor de Primavera. Valeu, Lio, abraço.
0: Amor de Primavera. Amor de Primavera. Será que o César e Paulinho também gravaram essa música? Vou dar uma olhadinha, se não, eu rodo com outro artista, tá? Abraço pra você, Beto. Bom dia, gostaria de participar do sorteio. Marielle Duarte Reteg tá com a gente. Abraço, obrigado pela participação. Deixa eu ver quem mais. A Perla de Jesus Barrios está chegando. Bom dia.
2: Bom dia, Lio. Abençoado final de semana para todos nós. Um abraço grande, assim que me fã. Abençoado final de semana para você e tua família maravilhosa. Gostaria de ouvir uma música, Um Menino da Porteira. Não sei quem que canta, mas amei essa música. Escutei na sexta-feira passada. Abraços. Queria participar do sorteio também.
0: Ah, bom, já tá com o nome na lista. Abraço pra você. Vamos de Rick Renner, depois tem Lourenço Lorival e ainda o Milionário e o Zé Rico. Talvez se vai dar tempo de a gente rodar essas três.

0: Pedro Bento e Zé da Estrada, Coração de Pedra. Teve também Rick Renner cantando pra gente aqui no Sertanejo Bom Demais. Minha gente, são 6:58. Nós vamos pro intervalo comercial, depois tem o horário eleitoral gratuito. E na sequência a gente volta com a segunda parte aqui do Sertanejo Bom Demais, tá?
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18: Bom dia, minha gente. Tamo de volta aqui com o sertanejo bom demais.

7:29 e nós vamos juntos, lado a lado, até as 9 com Sertanejo Bom Demais. Lembrando que o povo aí, os ouvintes da Rádio Menina de Blumenau, né? Ficam com a gente até as 8 horas, depois a gente desfaz aqui a rede. E aí vocês ficam com a programação local às 8 horas e nós seguimos até as 9 com Sertanejo. Vão participar comigo mandando o seu alô no 91-38-1005, inclusive o povo aí da região de Blumenau, né? Participem, mandem o nome completo, né? Nome e sobrenome pra gente colocar você aí na lista do sorteio, tá, gente? 9:15 temos o Marinex de vidro, lindão, presente aqui da Rádio Menina, né? Do nosso sertanejo. E tem o segundo sorteio de hoje valendo frango preparado, né? Ele já vem temperado, embalado, bonitinho, delicioso para você preparar para sua família aí na sua casa, tá bom? Preparado para assar. 7:30, já tem o Gustavo Lima cantando pra gente aqui o Amor de Primavera. Vamos mandar abraço para esse povo maravilhoso. Claudinei de Ilhota tá com a gente, pediu música com Mato Grosso e Matias, vamos rodar daqui a pouquinho. Obrigado aí pela participação, um abraço pro Cláudio Ney. Bom dia, sou Liciane Bartel, do bairro Fortaleza, em Blumenau. Se for possível, toca João Paulo e Daniel e me coloca no seu

0: e vai rodar já já, tá? Viva a vida. O teu nome também já foi pra lista do sorteio. Obrigado pela participação. Indo trabalhar. Quem é que tá indo trabalhar? Ah, Eloína Cunha. Um ótimo final de semana. Obrigado pela participação. Ana Lieda também tá com a gente. Nunca pense que está sozinho, pois do teu lado está o seu melhor amigo, Jesus. Nosso pai, irmão das estrelas. Abraço pra você. Quem mandou a mensagem foi a Ana Lieda. Também a Maria Inês Urrutia tá com a gente. Bom dia pra você. O Osvaldo Deola tá chegando por aqui, bom dia. Osvaldo Deola, só deixa eu, bom, é que não carregou a mensagem. Agora sim, deu certo, vamos lá, bom dia.
1: Bom dia, meu amigo, salve abençoado para todos aí, se der Deus dá para nós aí, a música Planta Escondido, beleza, meu amigo, fica com Deus em pé.
0: Abraço, Osvaldo Deola, vamos providenciar Manuel, o Manequinha, Manuel Constante tá por aqui.
2: Bom dia, Lio. Marequinha tá junto, Lio. Ô, Lio. Toca pra nós aí o franguinho na panela, participar do sorteio, Manequinha.
0: Tá bom, franguinho na panela, Manequinha, Manuel Constante, Sueli Terezinha Lima também tá por aqui. É Amor de Primavera. Vamos rodar essa música já já. Já já não, agora. Gustavo Lima cantando pra gente, 7h33.

0: Porteira, Sérgio Reis e Filhos cantando pra gente Amor de Primavera, Gustavo Lima. Faltando 20 minutos para as 8 da manhã. Daqui a pouco tamo de volta com mais.
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0: Vamos de volta, meu povo. São 7:43 agora, 7:43. O povo aí da região de Blumenau, né? Os ouvintes da Rádio Menina de Blumenau 97,5, ficam com a gente até daqui a pouquinho, às 8 horas. Depois segue com a programação local. Vamos lá, meu povo, deixa eu me ver aqui. Falando nisso, né, o Tião Violeiro não falou com a gente ainda hoje. Bom dia, Tião Violeiro.
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0: Muito
13: bem,
0: Tião.
13: Escuto esses modão do bom aqui do sertanejo, sinto o coração explodindo de alegria. E como é bom demais esse sertanejo. Bom dia, minha gente.
0: Abraço pro Tião Violeiro, né? Dia de semana ele prepara a corda cedinho e prepara um café gostoso pra gente. Vamos mandar abraço aqui pro povo. Luiz Henrique Perfol pediu música com a Roberta Miranda. Um ótimo final de semana pra você, grande abraço, bom dia ali, o Ayrton Hermes Júnior da Fortaleza em Blumenau. Manda um abraço pra minha esposa, Adriana, que tá de aniversário hoje. O quê? Adriana tá de aniversário, então vamos.

0: a esposa do Ayrton Hermes, pessoal que é da Fortaleza em Blumenau. Abraço, viu, Adriana? Muitos e muitos anos de vida pra você, claro, principalmente muita saúde, é o que a gente te deseja. Feliz aniversário, então. Vamos lá agora para mais participações. É a Duda, na verdade, né? Aliás, a Duda é a filhota. Ele pediu para mandar abraço para a esposa Adriana, aniversariante, e para a filha Maria Eduarda Duda. Pediu música com trio Parada Dura. Vamos providenciar já já essa música para você. Abraço, bom fim de semana. Osnil, bom dia, Osnil. Obrigado pela participação, pela companhia de hoje aí no sabadão. Alcione Rocha.
1: Olá, bom dia, Nil Brasil.
0: Bom dia.
1: Aqui é Alcione Rocha de Camboriú. Gostaria de ouvir a música, se possível, com Luciana Caiobá, de pai para filho. E um ótimo sábado, um ótimo final de semana a todos. Para você também, toda a Rádio Menina. O Bertudo, Juliana, Tormena, Nilo Deitos e os demais da equipe Menina. Gostosa de ouvir. Tamo junto, um abraço.
0: Alcione Rocha, o nome já foi para a lista do sorteio também. Jaime Osemer, de Benedito Novo, tá grudado com a gente. É, tá em bairro Santa Rosa, em Benedito Novo. Abraço para você, viu, Jaime? Bom dia, Lio, só curtindo as músicas. Jorge Silva, aqui de Balneário Camboriú, abraço. A Ingrid tá por aqui.
2: Bom dia, Nil Brasil. Tô aqui para mandar meu abraço para o Gui da Cozinha. Agora temos o Luiz aqui com a gente também. Hoje as músicas tá maravilhosa. A única coisa é essa eleitoral, hein? Esse negócio eleitoral e ninguém gosta. Mas tirando o resto, a programação tá ótima. Põe meu nome no sorteio. Vai que eu ganho alguma coisa hoje. Beijo, tchau,
0: vai
2: tchau.
0: Vai que tu ganha, né? Então, abraço, viu, Ingrid? Vamos rodar música aqui pro povo? Enquanto o sol brilhar, Mato Grosso e Matias.

0: Também a Senzala de Preto Velho, com trio Parada Dura. Enquanto o sol brilhar, Mato Grosso e Matias, atendendo a pedidos aqui no nosso sertanejo. Ó, são 7:58, 7:58. E aí é o seguinte, o povo aí de Blumenau, né? A região de Blumenau, os ouvintes da Rádio Menina de Blumenau 97,5, vão ficar a partir de agora com a programação local. Mas é o seguinte, todo mundo convocado para estarem comigo no próximo sábado, a partir das 4 horas da manhã, para mais uma edição do Sertanejo Bom Demais. E a vocês aí da região de Blumenau que participaram comigo, estão mandando ainda mensagem, né? No 91-38-1005. Caso sejam. Tenha um ganhador, um dos ganhadores seja, né, da região de Blumenau, vai pegar o presente, o brinde na Rádio Menina de Blumenau, tá bom? E eu aviso no WhatsApp, fiquem tranquilos. Abraço a todos, obrigado pelo carinho de sempre, o povo de Blumenau, os ouvintes da Rádio Menina 97,5. Sábado que vem, tamo junto por aqui. Nós vamos pro intervalo comercial agora e depois. Eu volto com mais Sertanejo Bom Demais, até as 9 aqui para a região de Balneário Camboriú.
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0: juntos e nós estamos juntos. Vamos assim lado a lado até as 9 horas da manhã. Daqui a pouquinho tem o sorteio valendo Marinex de vidro, presente aqui do sertanejo. Marinex de vidro, presente lindão, hein? E tem no segundo sorteio, atenção, hein? Frango. O frango é pra você assar em casa, tá? O frango já vem temperado, embalado, tá? Tudo certinho pra você levar pra casa e preparar pra sua família, tá bom? 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Vamos mandar abraço. Márcio José Pedro tá com a gente. Obrigado aí pela participação. Ivete Santos, bom dia, Ivete.
1: Bom dia, meu Brasil. Bom dia, bom sábado. Todo mundo tá escutando a rádio, menina. Bota aí no sorteio.
0: Tá bom, Ivete Santos, um abraço pra você, obrigado pela participação. Tem mais aqui, Jonathan Ravanello também tá com a gente. Abraço pro Tuti e pro Manequinho, meus amigões. Toca o dia em que eu saí de casa. Boa, Zezé de Camargo, né? No dia em que eu saí de casa. Vamos anotar aqui pra não esquecer. Abraço pra você, viu, Jonathan? Tá com o nome na lista também. Paulo Ferreira, passando pra dar um abraço forte pra todos nós aqui, né? Ouvintes da Rádio Menina. Me dê um abraço também. Obrigado, viu, o Paulo Ferreira de Navegantes. Pra você também, um ótimo final de semana. Lio Brasil. Quero participar do sorteio. É o César Stupi de Itapema, tá participando com a gente. Abraço. Alberto Paulino da Silva de Itajaí também tá com a gente.
2: Bom dia, Lio Brasil. Bom dia, dia. Toda a Rádio Menina FM. Um excelente sábado abençoado. Tamo junto, sempre ligadinho na melhor. Um abraço, tudo de bom. Se puder tocar pra gente aí com Sérgio Reis, Menino da Porteira. Um abração aí, tudo de bom.
0: Tá bom, Alberto. Obrigado aí pela participação. Abraço pra você em Itajaí, né? O Mário Pera também tá por aqui. Sugestão de música pra hoje do outro lado do rádio. Com o Daniel e ou o Vitor e Léo. Quero participar do sorteio. Mário Pera. Pois é, Mário. É o povo aqui que ajuda a fazer a programação, né? E aliás, é Lio Brasil, não é Nilo. O Nilo à tarde. O Nilo hoje vai fazer inclusive o programa, né? O time Nino à tarde, ao vivo, de Camboriú, no acampamento Farroupilha, tá, gente? E também depois do Nilo tem o bailão do Peterson Canhoto, que também vai ser ao vivo. Um espetáculo de programação para vocês aqui a partir das 4 horas, ao vivaço na menina. Deixa eu ver aqui quem é que tá com a gente. Bom dia, Lio, sou Augusto Machado, do bairro Escola Agrícola, em Blumenau. Quero ouvir a música Viva a Vida. Foi essa que a gente acabou de tocar, né? Abraço pra você, obrigado pela participação. Mais uma, deixe-me ver quem é que tá aqui com a gente.
3: Bom dia, Lio, é Vicente Guedes, do bairro do município.
0: Bom, Vicente.
3: Gostaria de escutar com Goiânia e Paranaense, Aos Olhos de Deus. Ofereço pra Marli, minha esposa.
0: Tá bom, obrigado pela participação também, você, né? A Solange de Jesus tá com a gente, no Caetés, vamos ver aqui, no Macacos, né? Um ótimo final de semana para você também, obrigado pela participação. Bom dia, excelente final de semana, Carlos, Joaquim Carlos Varandas, muito bem, vamos agora com essa aqui, ó. Atendendo a pedido, Mocoque e o Paraíso cantando pra gente o Pranto Escondidos. 8:07, gente.

0: Zezé de Camargo e Luciano, no dia em que eu saí de casa. Teve também o Luciano e o Caiobá, de pai para filho, linda essa música do com o Luciano Caiobá, né? Muito bem, gente, vamos lá, agora são 8 horas 20 minutos, não vai dar tempo de eu colocar mais mensagens no ar, tá? De áudio, só vou mandar os abraços e vou citar os nomes. Então, com a gente, a Neila Moro, Neila de Fátima Moro da Silva, tá participando com a gente aqui, com o nome na lista também, o Romeu Arn, obrigado pela participação, o Casemiro também tá com a gente, o nome tá na lista, porque ele mandou aqui o áudio com o nome completo. Nilva Barella também tá participando com a gente aqui do Sertanejo, um abraço para você. Aqui é o Paulo Sérgio Rigamonte, gostaria de ouvir Mulher Maravilha, vamos colocar aqui na lista. Francisco Teles também tá com a gente, participando do sorteio. Valdecir de Curitiba, descendo a serra aqui para Balneário Camboriú, trabalhando na região. A Maria Luísa também do bairro Fazenda em Itajaí, abraço, beijo. Benedito, o Benedito de Blumenau, novamente mandando aquele beleza. Bom dia, passando para dar um abraço a todos os ouvintes. Programa e gostaria de ouvir a música Sete Palavras. É o José Fernando do São Roque em Itajaí. Abraço para você, José Fernando. Rosane Alves Contesini de Itajaí também tá com a gente. O Flávio J. Rodrigues do Rio do Meio em Itajaí. Ou é Camboriú? Camboriú. Então tá. Pediu música com Léo Canhoto e Robertinho. Vamos ver se vai dar tempo da gente rodar para você também essa música. Roseli Frieda Weber tá com a gente. Abraço. Christopher Henrique Militz, Olívio, também tá com a gente no, é Olívio Cordeiro de Camboriú. Daqui a pouco eu volto com mais abraços e mais música pra esse povo.
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13: O nosso galinho tá cantando desde as 4 horas da manhã. Aliás, os nossos galinhos aqui, ó, Picolé, o Juca, o Tininho, Tunico e a Jurema também, fazendo cocoricora aí desde as 4 horas da manhã. No nosso ranchinho sertanejo, que maravilha, gente, são 8:25, tá? 8:25, hora certa pra você aqui no Sertanejo Bom Demais. Vamos com mais participações, eu não vou conseguir mais colocar os áudios no ar, só vou mandar os abraços. Edna de Souza Costa tá com a gente, desejando um ótimo sábado para todos, obrigado pela participação. Também Angelita Salles do Braço de Camboriú participando com a gente, o nome já foi para a lista. Michele, tá participando já, só manda, por favor, o nome completo para a gente colocar aqui na lista do sorteio, tá? Michele, telefone 1330. Muito bem, vamos lá. Auri também tá com a gente, abraço pro Auri. Adriana Casanelli, curtindo o nosso sertanejo com a Cici, obrigado pela participação. Quem mais aqui toca uma baguá? Baguá? Baguá hoje não, né? O baguá vamos deixar para tarde com o Nilo Deitz no Tchê Menina e também amanhã com o Osmar Fernandes no Rancho de Taura. Hoje é sertanejo bom demais, viu? Abraço pra você, teu nome já foi pra lista, pelo menos. Aliás, o Fernando precisa mandar o sobrenome pra gente colocar na lista do sorteio também. Pro sorteio, Danilo Benhur, Bru Lima, tá participando com a gente, e também a Maria Lecido Santos. A Dirlene Maria do Fé que tá com a gente, o nome já foi pra lista do sorteio também. Nicolau Oliari, abraço pra você, meu amigo. Terezinha Rodrigues também participando aqui do sertanejo. Daniel Luiz da Silva de Camboriú e ainda, quem mais aqui? A Marinês Ribeiro, com a gente também, pediu música com Zezé e Luciano, acabei de tocar. Neuzi, abraço pra você, Neuzi, curtindo o nosso sertanejo. Vamos com mais música? Não, peraí, só um bocadinho. Terezinha Machado também tá com o nome na lista. O Diego Rori Soares participando com a gente. Agora sim, vamos rodar a música. Tem o Daniel cantando pra gente do outro lado.

0: demais com o Zé Garoto e o Timboré, Facão de Penacho. Minha gente, deixa eu citar aqui os últimos nomes que estarão participando do sorteio, que vai acontecer daqui a pouquinho no... enquanto a gente rolar aqui o... fazer o intervalo comercial, eu vou fazer o sorteio, tá? Atenção, vai valer. Serão dois sorteios. No primeiro, o Marinex de vidro, presente aqui do nosso Sertanejo Bom Demais, da Rádio Menina, claro. E o segundo sorteio valendo um frango preparado, temperado, delicioso para você assar em casa, tá? 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Combinado, então, dois sorteios daqui a pouquinho. E quem estará participando com a gente também, as últimas participações aqui, ó, Terezinha Machado, de Itapema, também a Lizy Agatha Rui. O Miro também está participando e está com o nome na lista. Quem mais aqui? A Roseli Duarte, um beijo pra você, obrigado pela participação. A Fabiola Dauer da Costa também tá com o nome na lista. Michele da Silva. E mais o Luiz Carlos Lorenz Antunes participando do sorteio. José Fernando da Silva. Rian Gabriel, ou Rayan Gabriel, né? Também com o nome na lista aqui, ó. Quem mais está participando com a gente? As últimas de hoje é Mariluce Cordeiro do Prado. Galdini é a Divalma Galdini, tá com o nome na lista. Maurílio também, Diego Rose Soares. Mais uma participação, deixa-me ver. Cleverson, é o Cleverson Domingues, né? Tá com o nome na lista também. E o, acho que eu já falei aqui, o nome do Christopher Henrique Milles está participando. Pronto, acabou agora as participações para o sorteio de hoje, que vai rolar daqui a pouquinho. Faltando 20 minutos para as 9, nós vamos para o intervalo comercial e já já trago as últimas do sertanejo e também os nomes, né, dos sorteados aqui do nosso sertanejo de hoje, sabadão.
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gente, Panela Velha, aqui no Sertanejo Bom Demais. E agora são 8 horas 48 minutos. Chegou a hora da gente revelar aqui, né? Trazer o nome do sorteado, do ganhador, da ganhadora de hoje aqui do Sertanejo. Eu prometi dois brindes, dois presentes, né? E eu já tenho aqui o nome dos dois ganhadores: um homem e uma mulher. Vamos lá, atenção, valendo o Marinex de vidro, presentaço, bonitão, lindão, pra você. Atenção, deixa eu preparar aqui a minha vinhetinha. Aplausos. Você, Agatha Ruini Aparecida, se deu bem, ganhou o presente da Rádio Menina, ganhou o presente do Sertanejo Bom Demais. Repetindo aqui o nome: a Agatha Ruini Aparecida ganhou o Marinex de vidro, presentaço, né? Passa aqui na rádio durante a semana, em horário comercial, para você pegar o seu presente, tá? Vamos agora ao segundo sorteio, valendo o frango. Frango temperado, preparado para você assar em casa. Presente da Casa de Carnes Nações vai para você. Cleverson Domingues Mendes pode comemorar também, garoto, ganhou um delicioso frango para assar. 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Falando nisso, né? O nosso sertanejo vai ficando por aqui. Eu vou tocar mais duas músicas ainda, eu acho que vai dar tempo. E depois tem a Juliana Tormena, trazendo Toca Baú até 1 da tarde. O sertanejo volta segunda-feira, cedinho, às 4 horas, com nossos patrocinadores. 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Abraço, minha gente, um ótimo final de semana, bom feriadão, segunda-feira, e a gente se encontra na segunda, madrugando, né? Para mais uma edição do Sertanejo Bom Demais.

0: seguinte, antes de ir embora, antes de ir pra casa, descansar um bocadinho, tomar um café, o quinto de hoje, vamos colocar aqui o Nilo. O Nilo tá fazendo um, tá começando o pit stop, onde vai ser hoje na Rua Acre, no Forte Atacadista. 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Bom dia.
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0: ponto quem ganhou. Diego Rory!
1: Bom dia, Ju. Ótimo sábado aí pra toda a galera.
0: Bom dia!
1: Felicidade de já começar o sábado com o teu programa. Essa energia contagiante aí que tu tem.
0: Ô, querido.
1: Ju, hoje eu vou dar uma missão diferente pra você. Você vai escolher a música hoje. Toca uma música, vamos ver se tem bom gosto. Uma música bem boa aí pra toda a galera.
0: Então vamos começar assim, ó. Com uma daquelas... Não vou fazer muito complexo, não, Diego Rory. Tocar um Man at Work, que é muito bom pra começar. Então, vamos!

0: Filomena, podia tocar um Gigi de Agostinho lá, muito junto, Valenice e todos os amigos fã-clube da Rádio Minha. Obrigado, bom final de semana pra você e seus ouvintes.
1: Beijão, Nicolau Olhari, beijo pra você, pra Lenise.

0: Lindo, tudo bem?
1: Oi, Nilson!
0: Vou dar uma musiquinha hoje com o Nilson aí, onde o conjunto Grupo ABBA, Dance Queen. Quero oferecer lá pra minha neta, a Ana Rúbia, pra Yasmin, o meu netinho Benjamin, vai pra minha esposa Ambrosina, vai pra minhas treinórias, que é a Carla, a Aline e a Jaqueline, né? E vai lá pro meu menino, pro Anderson, lá da loja Quinta Coromix, tá? E vai pra galera toda, que tá com o Quinto Pudão, pro Dinei, pro Tony, vai pra galera toda que tá com o Quinto Toca Boca. Valeu, minha linda.
1: Valeu.
0: Um tchau.
1: Beijão, Nilson Silva.
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1: É seu pedido com ABBA.
3: I'm Benny.
4: I'm Anitta.
5: I'm Bjorn.

0: dia.
1: Oi. Conceição.
0: Hoje eu vou ficar com roupa nova. Eu gostaria de ouvir um show de rock and roll, tá bom?
1: Tá bom.
0: E eu agradeço pro meu filho Rodolfo e pro meu filho Nilo, que o Nilo fez aniversário dia 2. E eu quero dizer pra ele que eu amo muito, muito, muito ele.
1: Parabéns! Tá bom?
0: Tá bom. E um bom sábado pra você, sua família, todos que estão ouvindo. Saúde pra todos. E tudo de bom, um bom final de semana, um feriadão, tá? Tá chovendo, mas tá bom. Tudo que vem de Deus eu aceito. Tchau!
1: Beijo, Conceição!
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0: Oi, Iná. Oi, Marli.
1: Bom dia, Ju. Ótimo sábado. Tô aqui ligadinha, curtindo a Rádio Menina.
0: Beijo, Marli.
1: E toda música que vier é boa. Só curtir. E ótimo sábado pra vocês aí.
0: Ótimo sábado pra você também. Quem mais tá aqui comigo? Jonathan mandou um vídeo dando carona, curtindo aqui a programação do Toca Baú desde o comecinho. Beijo.

Ravanello. A Laim tem a minha família, sempre ouvindo minha mãe linda Dora, meu paizão Milton Tormena e meu irmão Jefferson. Um beijo pra eles, pra todos os ouvintes de Penha, Navegantes, Pissarras, Barra Velha, Porto Belo, Costa Esmeralda. Onde é que você tá ouvindo, hein?

0: aplicativo Menina Play. Demorou, né? Vai lá. Alô, Rose Pasquale, de Itajaí, beijo pra você. Diego Rory, mais um beijão. E quem tá chegando também aqui? Nilo Deitos. Direto do Forte Atacadista. Bom dia, Nilo.
1: Bom dia, Juliana Tormena. Bom dia, galera do Toca Baú. Começou arrasando hoje, hein, com Man at Work, sensacional.
0: Boa demais.
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2: Rádio Menina, 9:20.

0: 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Gostosa de ouvir.
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6: De volta, é o nosso Toca Baú até uma da tarde. 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
9: Oi?
8: Eu sou o Sérgio aqui de Blumenau e eu gostaria de ouvir Cambódia com a Kim Wilde. Ofereço para você e para todos os ouvintes da Rádio Menina. Um bom final de semana para todos.
9: Ótimo final de semana, Sérgio Augusto. Beijão pra galera de Blumenau. Esse é o pedido no Toca Baú.

0: Ju, aqui de São José do Nova Espírito, tudo bem? Ju, falando diretamente da Praia do Rosa, aqui em Bituba, de cima do morro aqui. Inclusive, mandei uma foto pra você da vista maravilhosa.
1: Linda paisagem, Sérgio.
0: Então, Ju, Salvador, começando aí um final, né, um feriadão maravilhoso aí. Se Deus quiser pra todos, desejo pra todos. E começando o melhor programa de flashback do sul do Brasil, nosso Toca-Baú. Ju, vamos lá dos anos de 1982. É Supertramp, It's a Rain Again. Valeu, um abraço e bom final de semana, bom feriadão pra todos aí. Valeu, galera.
1: Valeu, Sérgio Xavier.
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2: Rádio Menina, 9:40.
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5: De volta com o Toca Baú da Rádio Menina, o tempo todo com você.
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7: Bom dia, Ju, tudo bem?
5: Oi, Vini!
7: Ju, vou te mandar uma música aqui do Bad Boys Blue, mas eu não sei falar inglês, então eu vou escrever pra
5: não
7: ti aqui.
5: Não tem problema nenhum, Vini, é só mandar um alô pra ouvir a voz da galera que tá curtindo o Toca Baú, ele quer ouvir I Wanna Hear Your Heartbeat. Beijo, Vini, pessoal de Tijucas, seu pedido no Toca Baú.

0: Bom dia, Juliana. Juliana,
1: oi.
0: Toca Heartbreaker com a Joanne Warwick para nós, se possível, nesse sábado, que apesar de chuvoso, está muito gostoso. Um abraço a todos. Jorge Silva, Balneário Camboriú.
1: Abração, Jorge Silva.
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1: Muito bem, eu sou Nilo Deitos para a Rádio Menina e esse é mais um Pit Stop na Rádio de 1 milhão de amigos.
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0: Valeu, Nilo. Até já com mais Pit Stop direto do Forte Atacadista. Oi, Everaldo Machado.
4: Bom dia a todos. Bom dia, Juliana.
0: Bom dia.
4: Juliana, gostaria de ouvir Two Brothers, Dreamers Come Alive. Menina, é gostosa de ouvir.
0: Vamos ouvir, então.
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0: amor, cansa dançar essa música inteira. Rosinha, manda uma romântica pra gente.
1: Oi, Ju, bom dia, tudo bom?
0: Oi.
1: Eu tô meio rouca, cantei muito country ontem à noite. Mas agora eu vou fazer um pedido mesmo rouca. Vou pedir Diana Ross, Do You Know Where You're Going To? Que é um clássico, né?
0: Clássico.
1: Maravilhoso pra esse dia de chuva.
0: De um extremo a outros ritmos do Toca Baú. Beijo, Rosinha!
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1: Rádio Menina, 10 horas.
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1: É o Toca Baú, mais um beijão pra você, Leandro Ruhoff, David Luca, Priscila dos Santos, super beijo, obrigado, carinho. Fala, Ivan.
18: Juliana, bom dia novamente.
1: Bom dia.
18: Gostaria de escutar com B.D. Choma, Rock and Roll Lullaby. Tá frio, menina.
1: Um beijão, Ivan.
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0: hoje está em casa, nesse sábado frio de garoa.
1: Oi, Dirlene.
0: Eu tô de novo. Fazer o quê, né? Abraço a você, toda a sua família, todos os ouvintes, fã clube. E eu gostaria de ouvir o tema internacional da novela Pão Pão, Beijo, Beijo. Abraço, Ju.
1: Beijão, querida. Vamos então com KC The Sunshine Band. You said you give me some more. É um dos temas internacionais dessa novela.

0: pedidos da galera do Toca Baú. Oi, Léo.
1: Oi, Ju. Bom dia.
0: Bom dia.
1: Estávamos com saudade de você, amada.
0: Oh, querido.
1: Ju, oi. Primeiramente, um prazer estar com você de volta aqui na rádio. A gente está te ouvindo porque a gente adora você, eu, Janiel, Sandro.
0: Ah, é um fofo, né?
1: De Navegantes. E você pode tocar Manhãs de Setembro pra gente?
0: Caraca, essa lembra minha infância.
1: Obrigado,
0: é com a Vanusa.
1: Amada. Beijo pra você, saúde, felicidade sempre. Um beijo, querida.
0: Beijo.
1: Léo Amaral, aqui de Navegantes.
0: Léo, Janiel, Sandro, um beijo.

0: Juliana Turmena, galera do Toca Baú, programão sensacional da Rádio Menina, né? Só os flashbacks, só os melhores do passado. É, recordar é viver, turma. 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Muito bem, Ju, um grande abraço, um beijo pra você, um bom final de semana pra essa turma todinha, final de semana prolongado. Eu sou o Nilo Davis, aqui do Pit Stop da sua Rádio Menina, Rádio de 1 milhão de amigos.
1: Abração, Nilo.
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Mitch tá me ouvindo. Que é isso? Beijo, meu amor, te amo. Quem mais tá aqui comigo? Patrícia Moura, oi Patrícia, beijo pra você. Heloína diz, essa galera manda muito bem, tô amando todas as músicas. Beijo, Heloína da Cunha. Já já tem mais pedidos no Toca Baú.

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6: De volta aqui na Rádio Menina, eu sou Juliana Tormena, hoje no Toca Baú.
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6: Um beijo, Maria Aparecida Phelps, querida, chegou aqui, tá ouvindo a gente. Quem vai pedir música agora? Alberto.
8: Bom dia, show, bom dia a toda a Rádio Menina FM. Um excelente sábado abençoado. Tamo junto, sempre ligadinho na melhor. Se puder tocar pra gente, um bom tema aí. Um abração aí, tudo de bom.
6: Abração, Alberto.
9: Bom dia, Ju.
6: Manequinha.
9: Manequinha tá junto, Ju. Ô, Ju, toca a música Babilônia, minha música predileta, Babilônia. Só escuto sábado mesmo. Ei, ofereço essa música Babilônia pra Nádia Machado e o Dinho de Navegantes, Ju.
6: Oi.
9: Tá bom?
6: Tá bom.
9: Fechou? E pra galera do grupo.
6: Valeu.

0: essa música linda do Secret Service para a Tabu e Arte, do Bertoldo e da Ariane, e para todo o nosso fã-clube.
1: Beijo, Nádia Machado! Seu pedido no Toca Baú.

0: Bom dia pra todo mundo aí na companhia do Toca Baú deste sabadaço. 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
2: Bom dia, Ju, Paulo Ferreira, Navegantes. Poderia tocar a música da Sin Lauper, Time of Time? Valeu, forte abraço, hein? Bom final.

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0: Rádio Menina, 10h41.
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0: está no...
1: Beijão pra Maria Luísa, sempre ouvindo a gente. Beijão também Morgana, Ju Gaúchos, morando em Itapema. Morgana e Jackson, diretor de Passo Fundo.

0: vai ser o Renato e o Dinho.
1: Bom dia, Juliana Tormenta.
0: Bom dia.
1: É sábado, é dia de Toca Baú, que seja este um final de semana abençoado a todos. Bom dia a todos os amigos que estão na audiência de 100.5. Juliana, toca pra nós de Dida Agostins. Ofereço a todos os amigos aí que curtem um bom flashback e uma música de qualidade. Renato Farias e Alexa, comprovando a audiência em 100.5.
0: Valeu, Renato. Fala, Dinho.
2: Oi, Dinho, tudo bom? Quero desejar um ótimo final de semana pra todos aí. E hoje eu quero ouvir a música Ave Maria, na versão de Dida Agostins, lá dos anos 2000.

Diamond Head, acho que é assim que fala, e dedicar especialmente para meu esposo, Renato, que está ali trabalhando agora, junto com a nossa menina, a Milena, que resolveu trabalhar junto com o papai hoje, e desejar um ótimo sabadão a todos. Um beijo, Ju.

0: boa, né, Valdeci? Pede aí.
1: Bom dia, Ju.
0: Oi, tudo?
1: Eu, Valdeci, eu sou lá de Curitiba. Aí estamos pela região aí de Balneário. Agora vamos subir a serra. Se Deus quiser. É, se possível, toca aí pra gente ouvir aí um Don't You Forget About Me com Simple Minds, tá bom?
0: Sonzeira.
1: Escuta aí pra você, um grande abraço. Tudo de bom.

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2: Rádio Menina, 11 horas.
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18: Bom dia, minha querida. Sou a Sabrina aqui de Penha. Quero mandar um beijão pra ti e um especial pra minha amiga Conceição, viu? Que tá ligadinha sempre na menina, assim como eu. E quero muito participar do sorteio. Beijão.
16: Beijo, Sabrina. Beijo, Ana Carolina. Pessoal lá no bairro das Nações, ela tá ligadinha, trabalhando, tá costurando. Obrigada pelo carinho das palavras. Querida Ana Carolina, beijo, bom trabalho. Quem mais mandou beijo aqui? Pera que tem pedido. Quem vai pedir música é você, Valmir Silva.
19: Bom dia, Rádio Menina. Bom dia, Juliana Tormeno. Quem tá falando aqui é o Valmir.
16: Oi.
19: Do bairro Areias. Tudo bom?
16: Tudo, e você?
19: Então, nesse dia maravilhoso, nesse sábado maravilhoso, com esse frio legal, sabe o que tá faltando, Juliana?
16: O quê?
19: Loban, a Love in Sibéria, tá? E eu quero oferecer esse sonzão pra nossa galera aí que curte esse flashback maravilhoso aí, né? É, oferecer pro o Jacaré lá, o Jacaré de Santa Regina, o Titão Cotonete, né? O Papai Noel, o Ceará, o Cabeção, o Reinaldo de Porto Belo, o Bob, o Dirlan, e o Diegão, lá do, da barbearia El Corte do Bairro Areias, tá? E pra todo mundo que tá ouvindo aí, né? E pra você também aí, abraço!
16: Abraço, Valmir!

0: tudo bem com você, maravilhosa?
1: Oi, Mara, querida!
0: Sabadou com chuva e frio, mas estou na sintonia com o Toca Baú, esse programa maravilhoso que eu amo, passando para desejar a você e a todos os ouvintes um abençoado fim de semana, bom feriado. Hoje toca para nós 24/7, Sleep to the Music. Beijo.

0: Fala, Ju, bom dia.
1: Oi.
0: Salve pra todo mundo. Queria pedir aquela música clássica, Man at Work, não lembro o nome. Queria dedicar à minha esposa Andressa de Souza. Linda, maravilhosa. Valeu, Ju, brigadão.

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0: Mais um abração pra você, Veraldo Machado, excelente final de semana, Nicolau Oliari de Ju, esse Toca Baú tá bom demais, esses pedidos hoje tá top. Valeu, Nicolau. Oi, Luquinhas.
1: Bom dia, Ju. Então, Matinho Serviço, de novo, outra vez, sábado. Tava mais um, dois, caminhãozinho. Eu vou embora, tá pronto. Né, Ju? Ô, oh, tá bom hoje, Ju. Tava mandando uma baixa pra nosso amigo Dinheiro. Nádia, da fã da Rádio Menina. Pra todo fã da Rádio Menina aí. Pra todo mundo aí,
0: Nádia. Beijão, Luquinhas.
1: Ô, Ju, Tata Baú, Ju, bom dia de novo.
0: Bom dia, querido. Diego Rory, muito obrigada pelo carinho, tá? É um querido, gosta muito da programação. E eu fico muito feliz com as palavras carinhosas, Diego. Obrigada mesmo. Tati de Penha, ótimo final de semana. Roseli Duarte, o que você tá aprontando, Roseli?
2: Ô, Juliana, vê eu aí roçando um terreno lá nos macacos. Olha isso aí, a Roseli Duarte.
0: Ainda não chegou o vídeo, Roseli, mas eu vou ver. Um beijo, minha linda. Fala, Conceição.
3: Ô, Ju, diz aí pra Sabrina que... Obrigado, um beijão pra ela. Não conheço, mas já manda no meu coração. Tudo de bom, Sabrina.
0: Legal. Beijo, Conceição. Beijo, Daura Noeli, querida. Oi, Braz Oliveira.
4: Oi, Ju. Tô aqui em Camboriú fazendo umas entreguinhas aqui, ainda bem que a chuva deu uma parada, né? Graças a Deus, de manhã, principalmente lá em Itajaí, meu, tava horrível, viu? Tava como o ponto tá alagando. Acho que agora deu uma trégua, né? Ô, Ju, eu sei que a maioria dos ouvintes gosta das músicas internacionais, tem algumas que eu gosto também, mas se for possível, toca pra nós a Mordida de Amor. Eu acho que é a Rússia, se não me engano.
0: É isso mesmo.
4: Bom programa, bom sábado, ótimo fim. Beijo, Ju.
0: Beijo, Brasil Oliveira. Yahoo, Mordidas de Amor.

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5: E a Juliana.
0: Oi.
5: Aqui é a Adriana.
0: Oi, Adriana.
5: Desejo um final de semana, um feriado abençoado pra todos nós, aí pros ouvintes da rádio. Eu queria escutar a música do Mulder Tal, pode ser qualquer uma aí. É um abraço, um ótimo sábado aí pra você.
0: Pra você também, Adriana. Fala aí, Nara.
6: Oi, Ju.
0: Oi.
6: Minha linda, como é que tu tá? Tudo bem, Ju?
0: E você?
6: Ju, eu quero te pedir uma música. Tu pode tocar Mulder Tal?
0: Claro que sim.
6: Quero oferecer para o meu esposo Joel e para

0: Marina, tudo certo?
1: Oi!
0: Bacana, graças a Deus, sabadão aí, top, né? Tá bom, galera? Hoje eu queria pedir a música do Queen, King of Magic. Agradecer pra essa galera toda aí, a Maluzinha, a Mônica, a galera lá do Cuxi Lúcio, a Norberto, a Nagorete, a galera imensa, né? Valeu, Ju, tamo junto aí, positivo.
1: Positivo, Jefferson, beijo pra você, beijo pra Maluzinha, Mônica, Gorete, Norberto, toda a família do Cristo Luz. E é o seu pedido, Queen.

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1: Rádio Menina, 11:41.
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1: bom dia, Ju.
2: Oi,
1: Afonso. Gostaria de ouvir Yuchu.
2: Então vamos ouvir With or Without, o pedido do Afonso Henrique.
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0: dia, ligadinho na rádio.
1: Eu e minha esposa.
0: Tá, toca pra nós um rock set.
2: Sabrina e Anderson, um beijo pra vocês. Vamos ouvir.
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4: Olá, bom dia, Juliana, aqui é o Alcione Rocha.
0: Oi, Alcione.
4: Tá chuvosa e participando do toca-baú, gostaria de pedir uma música com Hereja, Stop. E oferecer para o Che, para o Jessé Júnior. Estamos aqui na escuta. Valeu, um abraço. Ótimo final de semana para você, para todos.

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2: De volta com o Toca Baú da Rádio Menina, depois do horário eleitoral, a gente segue com nossa programação normal.
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4: Baú. E a menina da menina, aqui quem fala é o Clésio Karatê, do bairro São Paulo.
2: Oi, Clésio!
4: Estou aqui de sofá, de repouso de uma cirurgia e ouvindo Toca Baú. Gostaria de ouvir a música Bala Bala, oferecer para vocês aí da rádio, para todos aqui do bairro São Paulo e também para o nosso grupo DJ Fard. Um abraço a todos, fiquem com Deus e vamos de Bala Bala.
2: Abração, Clésio.
5: Bom dia, Ju, tudo bem? É
2: com
5: aí. Ô, Ju, queria oferecer toda a programação para minha tia Terezinha, que dia 4 ela completou mais um ano de vida. Coloca a música aí Bala Bala para ela, se for possível. Beijo, um sábado abençoado para todos.
2: Beijo e parabéns para sua tia, tudo de bom para ela.
6: Bom dia, Juliana, um ótimo sábado para você, para todos os ouvintes. E hoje eu gostaria de escutar Bala Bala com Francesco Napoli.

0: Ju, beleza? Bom dia. Ô, Ju, toca pra nós aí The Winner Rock nesse sabadão aí nebuloso. Mas o nosso flashback não pode parar, né?
1: Com certeza, Beto, seu pedido.

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13: 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Último bloco do Toca Baú chegando aqui na Rádio Menina.
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13: Então, como não vai dar tempo de atender todo mundo, vamos com os recados da galera que eu vou ficar devendo e os beijos aqui que falta mandar. Ó, beijo pra Sol, querida. Beijo, Solange. Rosane de Itajaí.
15: Bom dia, bom sábado. Chuva, né? Chuva. Chata essa chuva. Mas vamos lá. Tô aqui ligada no teu programa e quero participar do sorteio, tá? Beijo.
13: Beijo, Rosane.
16: Bom dia, Ju. Bom dia, Ju. Aqui é o Alexandre Freitas, ligadinho e conectado. Ô, Ju, toca uma pra mim do Lobão. Essa noite não, do tema da novela Top Model. Eu vou oferecer pra todos os ouvintes aí um bom final de semana. Muito obrigado.
13: Valeu, querido Alexandre. Everaldo.
17: Tchau, Juliana. Tenha um maravilhoso final de semana. Até segunda-feira. A segunda é feriado.
13: Feriado, Everaldo. Beijão, beijo, Eloína da Cunha. Fala, Mariel. Peraí, peraí. A Mariel vai ser o pedido, o próximo pedido. Calma, tá na fila.
18: Ju, queria ouvir a música do LS Jack, Carla. Beleza? Valeu, Ju. Abraço.
13: Beijo, Beto. Moraes, churrasqueiro.
19: Bom dia, Ju. Ótimo final de semana pra nós aí. Toca Nikita pra todo o nosso fã-clube. Beijão, fica com Deus aí. Bom final de semana.
13: Beijão, Moraes. Tudo de bom, Lenise?
20: Bom dia, Ju. Tudo bem? Um maravilhoso final de semana. Um bom programa pra ti. Que Deus sempre te abençoe. Eu queria uma música do Zé Ramalho. Oferecer pro Nicolau Oliari, pro Franciele, pro André e pros meus netos daí, tá? Beijo, André. André, meu marido da minha filha daí, tá?
13: Abraço, beijo, Lenise, tá. Beijão. Valdeci de Souza também, um beijo pra você. Valdeci do bairro das Nações. Oi, Aldemir.
21: Oi, Ju. Sabadou, Ju. Sabadou. Sabadou. Contra África, hein? Bora, estamos aí ligadinho com você nessa sintonia da nave da 100.5 FM. No comando, Juliana Tormena. Ô Ju, se der tempo, toca aí pra nós aí com Whitney Houston, o tema do filme Guarda-Costa. Bora. Bora, sábado!
13: Beijão, Aldemir. Roseli, beijo pra você, Roseli Weber.
0: Bom dia. Tô meio sem voz, meio gripado. Quero fazer pedir a música do Nelson Neto, é o Gaúcho, né? Tudo passará. Tá de aniversário hoje. Trabalha de Uber. Aí, tá lá no centro de Itajaí hoje. E quero parabenizar meu filho, Jefferson. Tá bom? Um abraço. Um beijo no coração e um bom fim de semana a todos com chuva. Vambora.
13: Velci, parabéns pro seu filho Jefferson e melhoras da gripe, tá bom, querido?
10: Oi, Ju, bom dia. Tamo junto, gatona. Grudadinha na rádio. Sábado tá chovendo, mas a gente tá aí firme e forte, tá, meu amor? Bom sábado pra ti, um bom sábado pra todos, gatona.
13: Beijão, Joana Mara, querida. Beijão, Patrícia Moura, Joel.
14: Oi, bom dia, meu nome é Joel. Sou de Itajaí, gostaria de fazer um pedido. Pete, me adora. Um abraço aí, um ótimo sábado para todos os ouvintes. Valeu, Ju. Deus abençoe vocês todos.
13: A todos nós, Joel de Itajaí, super beijo.
22: Bom dia, Ju, tudo bem? João Carlos de Itajaí. Ju, toca hoje um carimbador maluco, especial para minha esposa Cláudia e todos que estão curtindo a programação que está top. Valeu, aquele abraço. Bom dia, bom fim de semana, bom feriadão.
13: Bom dia, João Carlos.
23: Oi, Ju, bom dia. Essa vai em especial a minha esposa, Elvis Presley, Suspicious Mind. Ok? Um abraço pra todo mundo aí.
13: Beijão, Leandro, pra você e pra sua esposa.
24: Oi, bom dia, Juliana. Tudo bem? Juliana, estamos aqui trabalhando, eu e meu esposo, Vanderlei, montando os móveis pra loja Queres. E ligadinha no baú. Um abraço pra vocês todos aí do Grupo Fã Clube, todos ouvindo da Rádio Menina. Beijão, Cecília e Vanderlei.
13: Beijão, Cecília Vanderlei de Floripa.
25: Bom dia. Sábado chuvoso, dia de ouvir flashback. Oi, minha amiga, tem uma banda dos anos 70 chamada The Square 7. O nome da música é That's for a One. Se tiver um espacinho pra mim, tá? Roda, que daqui a pouco tô indo pra casa, vou ouvir, vou ligar o meu rádio lá em casa, 11h30. The Square 7 é a banda. O nome da música é That's for One.
13: Luiz Carlos.
25: Obrigado, bom dia.
13: Abração, um abraço, querido.
25: Maravilhosa rádio.
13: Beijão pro Johnny Guimarães. Tudo de bom pra você, Tati do Rio Pequeno. Ô, Joel, eu que agradeço o carinho, a audiência. Pena que a gente não consegue atender todo mundo. Agora vamos aos últimos pedidos.
26: Bom dia, Ju. Aqui é o Denilson da Vila Real. Tô escutando aqui a Rádio Menina aqui, né? Baú. Se tu puder tocar pra nós aí, né? O Amor e o Poder com a cantora, aquela
13: Rosana, vamos tocar agora, Denilson.
27: Bom dia, Ju. Mariel Dib, aqui da Avenida Atlântica. Toca o Amor e o Poder da Rosana pra nós.
13: Beijo, Mariel.
27: Bom final de semana, bom feriado a todos.
13: Pra você também.
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0: prolongado, né?
1: Oi, Maria Cristina.
0: Só curtindo o Cidadão, bem legal. Toca pra mim, Scalentite, por favor. Elton John. Amo você, Ju. Ótimo final de semana pra todos.
1: Obrigado, carinho, Maria Cristina.
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0: tudo bem? Toca pra nós aí com Capital Inicial Independência. Quero oferecer aí pra todos que estão curtindo aí o programa, pra ti, pro fã clube aí, né? O nosso querido fã clube, tá bom? Um beijo grande, um excelente final de semana. É a Laura Mello.
1: Beijo, Laura!
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encerrar o Toca Baú de hoje, agradecendo sua audiência, seu carinho. Que bom que você esteve aí curtindo o Toca Baú da Rádio Menina o tempo todo com você. Últimos beijinhos. Primeiro, deixa eu contar quem ganhou o copo menina com personalização da Tabo e Arte. Foi você, Léo Amaral.

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1: Opa, fala galera, Sabadabadou na área. Vamos que vamos, música boa, música que a gente gosta de curtir. As mais tocadas em todo mundo, no Brasil e também aqui na programação da menina, desfilando a partir de agora no nosso Sabadabadou.
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0: 1:22.
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0: 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Sabadabadou, só música boa. Vamos curtir mais uma? É mais uma daquelas que a gente ouve na programação da menina, na programação das principais rádios do Brasil. Inclusive, são top nos playlists aí de todas as plataformas digitais. E claro, você ouve aqui no nosso Sabadabadou.
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6: Sabadão, é, esse é o nosso programa de sábado à tarde, pra você que ainda tá no seu trabalho, tá em casa, tá aí lavando a caranga, tem gente que ainda lava o carro no sábado, né? Abraço, inclusive, o pessoal de todas as lavações aí, galera que dá aquele talento aí nos carros da galera. Vamos lá, vamos curtir mais música boa, mais

0: 2:23.
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0: que? Fala pra mim, vai.
1: Este

0: que moda, hein, meus amigos?
1: Valeu, galera! Fechando mais um Sábado Abadou. Tá chegando aí o Nilo Deitos com o Tia Menina.
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0: meu amigo Nilo, tá por aqui, ó, começando mais um Tio Menino Especial. Nilo, é contigo, meu velho, boa tarde.
1: Buena, meu chara, que temos chegando louco de parceiro, louco do especial. Tu que tá com a tua radiolita ligada, tamo junto e misturado a partir de agora, aqui da sexta edição do acampamento Farroupilha de Camboriú, o palco montado, e nós por aqui quando as contas, e claro, né, tchê, fazendo a coisa acontecer mais uma vez pra tu, que tá com a tua rádio ligada em casa, no trabalho, me levando de carona, né, tchê, e com os nossos parceiros sempre, clubes e os melhores 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Quebra costela para toda a gauchada, de todas as querências. Hoje teremos aqui no sexto acampamento Farroupilha a presença e o show dos garotos de ouro. Vai lotar aqui a bodega, che, mas que barbaridade. Tu vem para cá fazer uma boquinha, tu vem para cá se alimentar das comidas tradicionais do Rio Grande Amado. Desde a chuleta do churrasco do cardeiro, do fogo de chão e tudo vaste. Mas que barbaridade. E estamos por aqui, então, começando os trabalhos, agradecendo o tio Lio Brasil, que está peleandito aí no estúdio. E, claro, o Bertão Zor está por aqui também, está piochado, cheiro velho. Ai, sai! E a dona Júlia também, louca de bonita, dona Júlia, aí hoje de saia, vestida de prenda. E, claro, ouvindo a programação através aqui da nossa chegada. Acabamos de chegar por aqui. O pessoal já está aquecendo, tem uns galdérios dançando, uns vestidos de prenda, outros normal, apaisandito, e estão aí dançando e fandangueando. E claro, né, tchê, é sempre fundamental agradecer essa gauchada que está junto com a gente, pessoal que acompanha a programação do Tchê Menina, já recebi a mensagem que o Tchê Salgado está acompanhando. Alô, Tchê Salgado, velho! Como é que tá, louco? Tranquilo? Um baita abraço pra ti. Luciano Guarizzi, como é que tá, homem? E essa vida no campo? Um abraço especial pra mãe do Rio Grande pra ti também. Tio Lio Brasil, estamos começando, Bertoldo. Como é que tá aí a expectativa tu que já teve aqui no outro dia?
0: Pois é, fazer o convite pra todos que vieram, pra que venham, venham prestigiar. Tá rolando aqui algumas apresentações de dança no palco também, tem grupos aqui da nossa região prestigiando esse sexto acampamento Farroupilha. Agradecer a Prefeitura Municipal de Camboriú, que nos fez o convite para estarmos aqui hoje, tanto com o Tia Menina, com o Bailão do Pedro Escanhoto. Amanhã estaremos com Plestes ao vivo daqui para o Rancho de Itaura. E você já sabe, hoje tem muitas apresentações, tem muitas bandas, vai noite adentro, Nilo. Mas o mais importante é que venho para cá prestigiar, venho esse momento cultural aqui da nossa região, porque a tradição gaúcha é isso, é divisão, é mostrar para as pessoas que ainda não conhecem o quanto é importante estar envolvido com a tradição gaúcha. E que bom, a gente pode estar aqui através da Rádio Menina, difundindo o que está acontecendo aqui no palco, no tablado, para quem está em casa ouvindo.
1: E nós temos o Tia Menina ao vivo daqui e o bailão do Peterson Canhoto também, Bertoldo.
0: Abraço, inclusive, para o Peterson Canhoto, estava um pouco tocando. Então, vindo para cá daqui a pouquinho. Se duvidar, eu vou botar eles no palco hoje aí também.
1: Aí que eu me refiro, louco, velho. Vamos pro palco, Peterson Canhoto. E hoje estamos começando, tio Lio, a programação ao vivo aqui, né, perto do pátio do Instituto Federal, né? E, claro, tá muito bonito, a decoração tá especial, o palco bem montado, né, um tablado de madeira pra gauchada dançar e se apresentar. E, claro, tu que gosta da tradição gaúcha, vem pra cá, tchê! Vem pra cá conhecer, ver como é que está essa festa.

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Betinho. Ali, Betinho, velho, o homem do Uber. Tá acompanhando nós aí, tio. Quebra-costela tamanho do Rio Grande, Betinho, velho. Do tempão pra ti, o homem que é nativo aqui da região, né, tchê? É, o Luciano Guarizzi tá ouvindo a gente, como eu falei, né? Acompanhando a programação. O Shaolin. Olha, Shaolin, velho, um quebra-costela pra ti, pessoal do Jacutinga, Marcelino Ramos, lá no Rio Grande Amado, estão escutando a gente. Legal, velho, um abraço pra ti, tchê. Tudo de bom, obrigado pela audiência, pela sintonia. Também lá no Mariópolis, Paraná, quem tá ouvindo a nós é a Dani. A Dani, o Marcelo, o Arthur, tão com o rádio ligado, acompanhando nós lá, né, tchê. Um baita abraço, obrigado pela audiência, pela sintonia. Quebra-costela de 12 braças de extensão. O tchê Salgado, agora por que tu já mandei um quebra-costela pra ele, né, tchê? É, meu galo velho, um abraço. E o Deja tá ouvindo nós também, é? É ele e o Betinho. É. O Deja lá da Convena, parceiro velho, toda Marlene.

0: gravado de 1 milhão de amigos, tá vendo? A programação musical hoje tá por conta do Tio Liu. Nós vamos dando uns pitacos daqui. Tio Liu, tem uma marca aí que eu falei agora há pouquinho do Luciano Guarizzi. É, tem no nosso sistema aí, tchê. Tu vai ali na programação normal, no sistema de música normal, não precisa nem colocar no Tchê Menina, tu vai achar no Luciano Guarizzi. Se tu achar essa marca aí, tu pode carcar na sequência que a gauchada tá acompanhando aqui. E claro, né, tchê, o Luciano também tá acompanhando lá do rancho dele, ele que amanhã de tarde vai estar por aqui no acampamento Farroupilha participando também desse festerê. E eu tô louco pra experimentar boia. Ô Bertoldo, tá por onde, índio velho?
1: Tô circulando por aqui, tio Nilo. E tô aqui em frente uma das pessoas que é bastante importante nesse sexto acampamento aqui, Farroupilha de Camboriú, que é meu amigo Flávio do Passo Gaúcho. Tudo bom?
2: Tudo bem, Bertoldo, como é que estamos? Tranquilo?
1: Tranquilo. Hoje mais um dia de acampamento, começou na quarta-feira. Um convite para quem não veio ainda, Flávio.
2: Bom, eu estendo o convite para todos os tradicionalistas e amigos da tradição gaúcha que venham prestigiar o sexto acampamento aqui na cidade de Camboriú. Já passaram pelo palco aqui grandes atrações, grandes nomes da música gaúcha. E hoje, uma das atrações principais é Garoto de Ouro. E amanhã, Bertoldo, vai encerrar o grupo Fogo de Chão.
1: Então tá todo mundo convidado, Nilo. E detalhe, né? Aquelas boias campeiras de primeira, né?
2: Não, com certeza. Desde a costela Fogo de Chão, filé na brasa, X entreveiro, a gastronomia tá muito boa esse ano.
1: Ó, você que ainda não veio, venha pra cá, né, um equipamento diferenciado aqui, porque a estrutura esse ano tá gigante, né, Flávio?
2: Não, tá melhor, tá maior, e a cada ano o que a gente vai querer sempre é melhorar a estrutura para os tradicionalistas, né, Bertoldo? Para que essa cultura não morra, né, não deixe ela...
1: Exatamente. Então, ó, você que está nos ouvindo, você que está na sua casa curtindo o Tchê Menina, venha para cá, né, venha aproveitar. Hoje mais uma edição, né, amanhã o encerramento, como o Flávio colocou bem, mas hoje, sabadão, é dia de sair de casa, segunda-feira é feriado, né, Flávio?
2: Não, amanhã tem hora para começar, mas não tem hora para terminar.
1: Então tá bom. Tchê Nilo, toca daí, porque nós vamos dar uma circulada aqui com a Julie. Eu acho que nós vamos dar uma beliscada numa costela agora.
0: Ah, Tieto, me dá o endereço, manda a localização que nós já chegamos por aí.
1: Então, pronto. Não vou te mandar, vou te mandar uma foto da costela.
0: Tu vai ver, meu velho, mas que barbaridade.
1: Não, acho que vamos mandar uma foto por aqui,
0: né, a programação local especial do Tchê Menina, o Rio em Cores.

0: Net. Como é que tá aí, Juvenal? Tô fazendo a cobertura aí através do portal.
1: É muito lindo a tradição gaúcha, meu amigo. Eu tive o prazer de estar em Rio Pardo com eles, lá na busca da centelha da chama crioula. E esse mês de setembro é um mês especial porque as festas começaram em Floripa, né? Um evento fantástico, primeiro o acampamento Floripa, agora o segundo aqui em Camboriú, e depois durante o mês tem Itapema, tem Itajaí, tem Balneário Camboriú, que vai ser uma festança danada. Então isso tudo é emocionante, a gente não pode perder um minuto.
0: Tá certo, Edenilson, bem. Obrigado aí, um bom obrigado. Trabalho pra ti, Gilberto.
1: Bom trabalho pra vocês e parabéns pela Rádio Menina, que sem dúvida algumas é a maior potência de comunicação da nossa região. Parabéns, tá?
0: E tem o título, tu velho. Mas ali, barbaridade. Tamo por aqui, Bertoldo. A hora que tu chegar, tu me manda a localização, Chico. Não vai arruinar essa costela.

0: e vamos achar esse pessoal. Inclusive, eu tô com o Luan aqui, né? Um homem velho que é parceiro da Rádio Menina. E eu vou ouvir ele aqui como é que ele tá vendo o homem da... É cervejada do Luan, é carnaval do Luan, casamento... Casamento do Luan também? Que história é essa, Luan, velho? Como é que tá, homem?
1: E aí, tudo bem? Casamento, vamos com calma.
0: Ela sorriu, ela gostou.
1: Ah, ela gostou, né? Mas vai ter, vai vir o casamento. Vamos com calma um pouquinho. Estamos recém se conhecendo, é só 9 anos. A gente tá se conhecendo ainda.
0: Tá certo. Luan, me conta, acampamento Farroupilha.
2: Eu já vi uma pessoa, né? Lá,
0: a gauchada se organiza, vai buscar lá, chama a gaúcha, vem a cavalo. O pessoal tem nas veias, corre nas veias o sangue do Gaudério, e que muitas vezes é cultivado mais fora do Rio Grande, como aqui em Santa Catarina, Camboriú, Balneário, Camboriú, região, do que alguns locais do Rio Grande do Sul que estão meio parados. Tu gosta, tu participa, sempre te encontro nos acampamentos. É realmente um encontro muito bacana com a tradição, porque há o gordeiro, né, Luan? O que, que tu vê? Como é que tu vê o acampamento Farroupilha aqui de Camboriú?
1: O acampamento Farroupilha, como tu falou, ele é muito bonito. É igual que eu falei, eu venho de uma família gaúcha. Meu pai e minha mãe são gaúchos, eu nasci em Balneário Camboriú. Mas eu venho dessa, como você dizer, isso é uma cultura que é muito bonito, até mostrando sobre a guerra, como é que foi, sobre a batalha deles, certo? Então aqui em Camboriú eu vejo que deu um salto muito grande também, como o Balneário já hoje já é um acampamento muito bom também, mas Camboriú hoje eu vejo que está muito bonito isso daqui, ficou sem muita festa e tal, e eu acho que tudo tem agregado. Então hoje o acampamento aqui também, para muitos gaúchos que também que não estão na sua terra, mas estão em Balneário, estão em Camboriú, estão em Santa Catarina, aqui é muito bom para eles.
0: E como é que foi o Grenal, homem, velho? Me conte, o masculino ganhou.
1: Não vamos pensar nesse assunto agora, que meu time não tá muito bem.
0: Ó, tia, eu vou torcer demais pro Inter não cair, porque... Não, é verdade. Talvez o Inter torça pro Grêmio cair ou tudo. Eu vou torcer pro Inter permanecer, porque nós estamos numa semana tradicional gaúcha e nós temos que enaltecer os times do Sul, os grandes campeões do Rio Grande do Sul. E o Internacional é um dos grandes, é o segundo maior time do Rio Grande do Sul. Então, a gente quer que permaneça porque... mas mostrar a força do Rio Grande nos campeonatos brasileiros, Copa do Brasil e fora do Brasil também. Então, vamos torcer para o Internacional continuar. E nós também, no Grêmio, né? Porque não tá morta a peleia ainda, né, tia?
1: Não, tá feio, mas vamos mudar um pouco isso aí. Quem é o pai do Grêmio é o Inter, né? Que tem mais gauchão, né? Então, vamos mudar. Mas, claro, não, a gente tem que se unir, porque coisa tá feia pro lado de lá, mas vai dar bom. Vai dar certo ainda.
0: Tá bueno, esse é o Luan, o homem da cervejada do Luan, do carnaval do Luan, e daqui os dias do casamento do Luan também. Mas oi, galera. Ô, Bertoldo, o que que tu acha da história do casamento, Bertoldo?
2: Oi?
0: Eu já sei. O que tu acha da história? Tem cervejada do Luan e casamento do Luan?
2: Inclusive, a pessoa que vai assar a costela pra nós no casamento do Luan, rapaz. Olha, vou aproveitar aqui e vou conversar com o patrão Roger, porque é o homem que está no meio da fumaça aqui. E aonde tem fumaça, tem fogo. E no acampamento Farroupilha, onde tem fogo, tem o quê, patrão?
1: Tem costela, fogo de chão. Não podia ser diferente, né, Bertão?
2: Foi um convite para quem está em casa nos ouvindo agora. Costela de fogo de chão hoje, amanhã, vai ter no almoço, vai ter na janta, como é que é?
1: Isso, tem hoje à noite ainda para aproveitar essa costela maravilhosa. Amanhã no horário de almoço e amanhã à noite. Costela, fogo de chão aí, ó. Só vir pra cá e aproveitar. Tá um espetáculo, cara.
2: Tá bonito demais, né?
1: Não, tá bonita, tá bonita, saborosa. Tem que aproveitar.
2: Então, o patrão Roger fazendo esse convite. Já se apresentaram? Já apresentou o grupo, hein?
1: O grupo nosso CTG apresentou na quinta-feira, criançada, né? Dançou ali, se divertiu um pouquinho. É bom trazer a nossa cultura, valorizar nossas crianças, porque assim, trazer a criança para o acampamento, conhecer a nossa cultura, isso é um legado que a gente pode deixar para a nossa futura geração aí.
2: Então tá certo. Parabéns, patrão Roger. Mas nós vamos provar essa costela aí.
1: Com certeza.
2: Ô, Nilo, nós vamos dar uma nota, vamos virar Masterchef, ou melhor, Master Chef, né? Porque é uma coisa que é Gaudéria.
1: Sim, aí é bonito. Bertoldo, daqui a pouco eu vou levar um petisco para vocês lá e quero agradecer, desejar a parceria dos nossos assadores aí, que também enfrentam chuva, sol, fumaça, e o pessoal da cozinha aí
3: dizer que tá tudo sendo feito com muito amor e com muito carinho. Daqui a pouco eu levo lá, hein?
2: Tá bom. Obrigado, patrão Roger. Tamo junto e amanhã vamos estar por aqui, viu? Obrigado mais uma vez. Grande abraço, parabéns pelo trabalho. E você, ó, tá com... deu água na boca aí? Vem para acampamento Farroupilha, o seu tá acampamento Farroupilha aqui em Camboriú. E continua, tia menina, por aí, Nilo.
0: Tá bueno, continuamos por aqui com certeza, né, Che? Mandando quebra-costela pra gauchada, Marli Otília, ela e o Valdeci, estão com a radiola ligada ouvindo a gente. Um baita abraço, tamanho do Rio Grande. O Diego! Ô, Diego Rony, tudo bem? Como é que tá, homem, velho? Tranquilo? Um baita abraço pra ti. Diz ele que quer comer costela. Venha pra cá, pro acampamento Farroupilha. Tem umas costelas, deixou louca de especial aqui pra tu que gosta de um churrasco bem campeiro, daqueles feito lá no chão, né, tchê? É feito ali né, no fogo de chão. Fica desde as 3, 4 da manhã sapecando, né, tchê? Também quero aproveitar e mandar um abraço lá pra Xanxerê, meu amigo Marcos Lorivo. Alô, Marco Lorivo, velho, tá ligadito com a gente, acompanhando a programação, um baita abraço. 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Combinadito, no mais? Ô tio Liu, bora de marca, louco velho!

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0: Camboriú, esse é o Sexta Câmara Farroupilha, realização da Prefeitura Municipal aqui de Camboriú, né, agradecendo aí o convite, nosso amigo Felipe Ponte, que é o secretário de Cultura, né, o Paulo, né, grande Paulo, Paulo Ricardo, que é da Comunicação, né, o meu amigo Molina, e claro, ao vice-prefeito Josias e ao prefeito municipal Leonel Pavan. Mais uma linda festa acontecendo aqui em Camboriú, né? Uma estrutura sensacional que você não pode perder. Vem pra cá, tem comida campeira, tem boia campeira, tem muita coisa boa, tá tendo apresentações de dança aqui e ainda hoje várias apresentações artísticas, mais o encerramento, meu amigo Nilo, vai ser com Garotos de Ouro, que inclusive o pessoal já está por aqui. E tem os patrocinadores também, né, Nilo? Que fazem parte do time menina que estão com a gente aqui.
1: É isso mesmo, Bertoldo. Nós temos aqui os parceiros, inclusive, para mandar um quebra-costela, que é o mãe do Rio Grande, para o meu amigo Adriano e para a dona Denise, que estão acompanhando a gente. 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Um abraço pro Roberto também, Adriano, velho. E pro Ian, tu não te esquece de mandar aquele quebra-costela pro Ian também, tá bom? E ele coisa especial. 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Corretor de imóveis profissional. E eu meio papo, uma barbaridade. 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E eu quero te mandar um abraço também, Índio Velho Macanudo, pro meu querido amigo que está acompanhando a programação. Está acompanhando a programação lá no Clube Z, os melhores bailes do litoral. Um baita abraço, quebra-costela especial aí para a gauchada do Clube Z. Amanhã, domingo, tem baile, com certeza, um bailão louco de especial para tu que gosta de dançar, de se divertir, tá bom? Vamos que vamos então, tchê. Então, agradecer a prefeitura, tu agradeceu, né, a prefeitura de Camboriú aí pela festa e, claro, né, pelo acampamento Farroupilha. E eu, o pessoal lá da Estilo do Sul, né, eu já aprojei com eles agora há pouquinho, mandei aquele quebra-costela e falei que a Júlia tá de prenda hoje. É, tá todo mundo bonitaço, uma barbaridade. E eu de bota, depois vou lançar a chula ali, tchê. É, vou lançar a chula aí. Bertoldo também, né, tchê? Tá de bota aí, uma bota e uma pilcha louca de caprichada, tanto pra venda quanto pra aluguel, tchê. Tá Estilo Sul, tá vendo? Parceiro nosso aqui no acampamento Farroupilha.
0: Ô, meu amigo Nilo, aproveitar que quem quiser vir pra cá, aproveitar pra alugar sua pilcha, colocar, né, a sua pilcha em dia, eles estão aqui vendendo e também locando, tá? Abraço aí pro Jefferson, abraço aí pra Simone, que são os proprietários e que atendem muito bem a todos. Aí você já sabe, agora vai ter uma apresentação aqui do CTG Estampa do Sul. Então quem tá aqui tem essa oportunidade. A Júlia vai fazer umas imagens, daqui a pouquinho a gente solta ali no nosso Instagram para o pessoal conferir essa apresentação. Enquanto isso, meu amigo Leo,

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0: estamos por aqui. E as invernadas artísticas estão se apresentando, Indiada. É, tu que gosta de uma buena dança, Galdéria, vem pra cá. E o pessoal já tá se aplicatando pra mais uma dança, pra mais uma apresentação. O pessoal tá louco de faceiro participando aqui deste sexto acampamento Farroupilha de Balneário Camboriú. E nós estamos aqui saboreando aquela costela que o Bertolo falou agora há pouquinho, né, gente? Tava entrevistando o homem velho que assa as carnes. Nós estamos aqui, né, tchê? Bueno, uma barbaridade a costela. E claro, né, Bertoldo, velho? A costela chegou e nós vamos ter que tomar um gole daqui a pouquinho, né? É, daqui a pouquinho vamos ter que tomar um gole bem caprichado pra poder moiar as palavras. Mesmo que não seja, né, um gole daqueles que passarinho não bebe. Ei, Alemundo, velho! E o Bertoldo vai prosear com a gente agora, tá com mais um entrevistado aqui no acampamento Farroupilha. E aí, Bertoldo, velho?
1: Opa, ó, continuamos por aqui, acabamos de ver aqui a apresentação do Rancho Voz Feliz, que é o CTG Estampa do Sul, e eu tô aqui com o patrão que vai contar pra gente mais ou menos como é que é estar nesse sexto acampamento Farroupilha, trazer o grupo pra cá. E depois dessa apresentação maravilhosa aqui, boa tarde.
2: Boa tarde, Adilson. Como é que tá? Tudo certo? É, para mim, fica vários marcos esse ano. Dentro do Rancho Voz Feliz. O Rancho Voz Feliz se tornou um CTG Estampa do Sul, mas nunca vai deixar de existir o Rancho Voz Feliz. Então, ficou vários marcos. Uma delas foi a trazida da chama. E hoje a apresentação dos nossos alunos de 2 meses que tem, desde a criança de 14 anos dentro do nosso grupo e até os senhores de 70 e poucos anos que nunca dançaram. E a gente trouxemos eles hoje e fizemos a apresentação com eles, mostrando que nada é impossível. É só querer. E dentro da dança, você, aonde eles têm um grupo, é unido, é uma família, é totalmente diferente. Não tem ajudado. E se nós estamos ali para fazer,
1: torna uma grande família.
2: Só torna uma grande família. O CTG Estampa do Sul hoje, cada dia que vem crescendo. E muito. É algo que eu fico admirado, né? É o carisma do nosso povo que está ali, se dedicando cada dia. É, hoje o nosso grupo está em torno de mais ou menos 70 pessoas participativas, né? Então, são algo que a gente fica orgulhoso hoje, né?
1: Ah, deixa eu fazer um convite aqui. Pessoal que está em casa nos ouvindo e que ainda não veio para cá. Eu sei que lá tem umas costelas pomaceando lá, né?
2: Ah, lá não paramos, né? A costela lá tem que estar no fogo o dia inteiro.
1: Hoje à noite, amanhã meio-dia, noite.
2: Hoje, à noite ainda, Garotos de Ouro, né? Amanhã tem uma programação imensa, de meio-dia, à noite, vai ter costela durante o dia, durante a noite, chope gelado, bebida gelada, em todos os piquetes tem bebida, todas iguais, também, tem uma série de culinárias aí, né? É, de atividades culinárias, temos laço também aí,
1: verdade, né?
2: Primeiro ano que nós temos o tiro de laço aí, o nosso CTG, o nosso Jaguarão, né, o CT Jaguarão, ou do tio Abel ali, ele sabe fazer, ele sabe mostrar que sabe fazer também, né?
1: Também faz parte da tradição.
2: Faz parte da tradição, estamos todos unidos aqui, né? Agradecendo também a NCT, né? Porque a nossa associação, a Prefeitura de Camboriú, o nosso secretário da
1: Ponte,
2: tem uma série de secretários, Branco, Zé Branco, que estava aí, nos deu um apoio imenso, isso aí é imensidade, assim, é gratidão, né? Para nós, né?
1: Parabéns pela apresentação e depois nós vamos lá provar uma costela.
2: Ó, oh, sabe se tu é convidado lá, né? Nosso pichete lá no.
1: Tamo junto,
2: né? Não tem nem porta, janela?
1: Não, é lá. Saber, vender a mão e mata a minha.
2: Deu?
1: Liga contigo.
0: Tá bom, então. Quero aproveitar e mandar um quebra-costela tamanho do Rio Grande pro Peterson e pro Canhoto, que daqui a pouquinho estão vindo pra cá. Diz que estavam tomando banho, passando água de cheiro. Haha!

0: noite, tchê menina.
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0: Estamos de volta, estamos de volta aqui no sexto acampamento Farroupilha, aqui de Camboriú. E nós acabamos de engraxar o bigode, bem engraxadito agora aqui, né, com uma costela louca de especial, caprichada, uma barbaridade. E agora estamos tomando um Guaraná bem caprichadinho, gelado, né, tchê? Porque nós não podemos beber, estamos trabalhando, então tem que ser no Guaraná mesmo, barbaridade. 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Abraço, Roberto, Adriano e toda a equipe de assador. Eu tenho dito, né, que essa carne lá é gauchada de Nova Brécia. 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E eu quero ver se o Bertoldo tá ligadito com a gente. Alô, Bertoldo!
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1: 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Ô Nilo, agora dá licença que nós vamos escolher mais uma meia dúzia de bota aqui.
0: Tá bueno, meu velho, tá bueno. Tô com o compadre teu aqui, o Índio Velho. De responde pelo nome de Leandro, patrão do Colatar. Só me conta rapidão uma barbaridade, como é que foi essa viagem lá pro Rio Grande buscar a chama?
4: Nós saímos daqui no dia 12, chegamos no dia 30, 19 dias de percurso, mas foi perfeito. Tudo que a gente queria ter feito, a gente fez. Resgatamos a chama onde ela foi gerada e trouxemos para Camboriú para iniciar a Semana Farroupilha aqui no dia 2. Chegamos no dia 30, deixamos ela acesa no Rancho Jaguarão e no dia 2 trouxemos para a Semana Farroupilha para fazer a abertura da Semana
0: Com Farroupilha. Com certeza. O Adel me contou que foi perder os cabelos ainda para lá, mas para tu não.
4: É, ele já não tinha, né? Eu perdi um pouco.
0: Tá, bueno. Fica à vontade, tu vai se apresentar agora.
4: Agora, daqui a pouquinho.
0: Como é que é o nome da dança aqui?
4: Nós vamos dançar um chamamé. Os argentinos vão fazer uma música ao vivo, nós vamos fazer um postado para eles na dança.
0: Mas vai, galo, velho. Boa dança então, gauchada. Valeu. Tamo por aqui, sempre da Precatando, né, a programação especial do Tia Menina. Um baita abraço, um quebra-costela, tamo aí no Rio Grande. E nós vamos que vamos, dele que dele. Tio Liu, Carca Marca, na programação da Rádio de 1 Milhão de Amigos.

0: quebra-costelas aqui no Timirina.
1: 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Vamos encostando a olhando espeto.
2: Bonito!
1: Espeta o chibo nas vacas. 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Vamos encostando a carreta, talhando um espeto em taquara. 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Então vamos lá, rodeio, mão pra cima do Aguaria Campeão.

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sexto acampamento para a Roupilha, mandar um abraço especial a todos que fazem parte desse evento, principalmente a Prefeitura Municipal aqui de Camboriú, é o sexto acampamento para a Roupilha. Agradecendo aqui o secretário de Cultura, Felipe Ponte, encontrei com ele hoje. Já está recuperado o homem, andou querendo dar uma gineteada na moto, mas já está bem. Vai até dançar um bailão com o Zé do Senhor hoje por aqui, viu? Também Zé Branco, mandar um abraço também ao Paulo Ricardo. E claro, não podemos deixar de abraçar ele que, além de prefeito municipal, é tradicionalista, o prefeito Leonel Paban e também o vice Josias, né, que estão à frente aí da prefeitura, fazendo um belo trabalho aqui na nossa cidade de Camboriú. Digo nossa porque eu também sou morador de Camboriú e está sendo comprovado através dessa gestão que não tem medido esforços aí para fazer um belo trabalho em prol de toda a comunidade. E também as nossas roupas, né, Nilo? Agradecer aí a Estilos do Sul.

ministro Fermílides e toda a equipe da Prefeitura Municipal, né? O secretário Zé Brancos, encarregado, o Márcio, Silvio, Darlan, o Edson, Gauchada, que trabalhou uma barbaridade, se dedicou para organizar esse evento aqui também, participaram da organização dos trabalhos, né, tchê? E deixar aquele abraço bem especial, bem carinhoso para toda essa tropa aí, né, tchê? Pessoal que tá acompanhando a gente aí, especialmente o Zé Branco, o Márcio, o Silvio, o Darlan, o Edson e o Christopher, que é ouvinte da Rádio Menina, acompanhando sempre a programação do Tchê Menina também, né, tchê? Um abraço bem especial pra ti, guri. E qualquer hora vamos olhar a palavra com aquele aviso bem caprichadito, né? Mas que barbaridade. Vamos que vamos, então,

0: Cruzeiro Velho, o Roberto, o Adriano, também o Mário César Climate, o retorno de imóveis, né, tia? 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Oi, Evandro Velho! E o tio Chico tá curado, bicho velho! Tá melhor? Como é que tá os pulmão? Devagarote, homem, te cuide, meu velho. Tu não é mais piá. É, quando era piazinho, tudo bem.
1: Devagar nas milongas, Chico, velho.
0: É, tem que se cuidar, cuidar do corpinho, velho. Mas tá aí, precisar do amigo, só prenda o grito, tá vendo? O Fonseca, o homem do tio que é nosso, também tá acompanhando a gente. Um grande abraço, Fonseca. O Pacheco também, né, tio? Essa gauchada macanudo, tia Salgado. Ô, tia, velho. E mandar o quebra-costela pro Abel lá do Jaguarão. É que de Jaguarão ele não tem nada, né, xin? Gente buena, uma barbaridade. Conversei agora há pouquinho com o patrão Leandro, disse que o Abel disse que ir pra lá pro. Ir lá buscar a chama crioula, o Abel disse que ele perdeu os cabelos.
1: É, mas que já não tinha.
0: Ei, Alemundo, velho! Vamos que vamos então, Bertoldo, velho. Como é que tá aí?
1: Tranquilo? Olha, aproveitar aqui, convidar você que tá em casa, você que tá nos ouvindo, tia Menina, tia Menina vai até às 7, até às 19 horas. E aí chega o Peterson Canhoto pra gente continuar a transmissão ao vivo aqui, hein? Até às 10 da noite, até às 22 horas. Então você que tá aí, tá escutando barulho aqui no acampamento Farroupilha, porque estão rolando aqui no tablado apresentações dos grupos que estão participando desse acampamento Farroupilha. Né? Além das apresentações culturais, além das atrações artísticas que estarão no palco, Garotos de Ouro, que a gente dominou, existem também aqui a oportunidade de você comprar uma indumentária, comprar uma faca, comprar personalizar na hora. Eu vi ali que tem também até chocolatinho. Gente, traz seu filho, traz sua filha, tem parque de diversão. Venha se divertir e participar do sexto acampamento da família aqui de Camboriú.
0: E hoje à noite, Bertão, tem os Garotos de Ouro, né, tia?
1: Mas e o que achou?
0: Barbaridade, vai ser louco de bueno.
1: Vai,
0: o Chada tá dormindo agora.
1: Eu já vim pronto pra dançar, só tô esperando a dona Ariana chegar por aí.
0: Eu tô sabendo que já foram buscar ela, mas ela foi no salão que antigamente.
1: Que ela veio com a faca.
0: É?
1: É, na bota.
0: No Instituto de Beleza, Brenda Fonte. Barbaridade. Mais linda que lá é.
1: Eu deixaram só pra ela.
0: É, mas que barbaridade. Então tá vendo. E o tio Lio tá precatado aí, tio Lio. Então vamos de marca, meu colega.

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0: quebra-costelas aqui no Tchamenina.
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vocês. E lógico, né, Che? Junto com a gente se divertindo, porque aqui tá louco de bueno. Daqui a pouquinho começa a chegar o pessoal pro show do Garoto de Ouro. Daqui a pouquinho o pessoal já chega pra janta, né?

0: comercial, não tem, não entra venda, tá? Ela é fechada dos lados também, só pra tu saber que a coisa aqui tá organizadita, uma barbaridade. E nós estamos loucos de parceiro, porque estamos vendo uma gurizada, né? Uma piazadinha nova, estão dançando, se divertindo, fazendo apresentação aqui também no tablado, né? Onde vai ser o show hoje dos Garotos de Ouro. Que a Zadinha tá ali dançando e tá louco de bonito de ver, porque tem uns pitoquinhos, né? Os pitoquinhos, a piazadinha pequena, que tá carregando a bandeira de Santa Catarina, do Rio Grande, a gurizada que tá fazendo a diferença, que são os tradicionalistas que vão cuidar, né, tchê, do acampamento daqui uns anos, né, tchê? Essa gurizada daqui uns anos vai estar tá tocando o barco aqui. Nós vamos estar tudo meio veinho, mas vamos estar por aqui, né, Bertudo?
1: Se Deus quiser,
0: se
1: vivo aí.
0: Se Deus quiser, né? Vivo.
1: Se mexendo
0: bem, né?
1: Mas eu quero aproveitar aqui e mandar um abraço para todos que nos ouvem. Você que está na sua casa, de repente está indeciso, se vendo bem, vem, vem, vem, porque está muito legal. A gente está emocionado aqui vendo a criançada dançando. A gente sabe que no estado já começaram os acampamentos para a Farroupilha, Nil, na semana passada. Primeira vez que aconteceu o acampamento Farroupilha de Florianópolis. E agora também, né, essa semana aqui, semana que vem, Itajaí, na outra semana em Balneário Camboriú. E a gente está sempre presente, sempre junto. Agradecendo principalmente aqui, nesse caso, a Prefeitura Municipal de Camboriú, né, o Prefeito Municipal de Camboriú, o Leonel Pavan, é o Luísa. Fugiu o nome agora dos prefeitos aqui. Né? Mas também é o Felipe Ponte, né, que é o nosso grande parceiro, o Zé Branco, que é um dos secretários também aqui, né, o Josias, veio agora, ia chamar de Isaac, né, porque o pessoal começou a falar aqui no palco e aí ao mesmo tempo acaba atrapalhando às vezes a gente. Mas um grande abraço aí, Josias, Leonel Pavan. E em nome de vocês, a toda a equipe de secretários e da Prefeitura Municipal, a todos os servidores que não medem esforços para que as coisas aconteçam, né, Nil? Da mesma forma, a galera que está aqui, o pessoal que está aqui, expondo o seu produto, colocando o seu produto à venda, trazendo seus grupos de dança, para que também tenha essa integração cultural e gastronômica dentro do sexto acampamento Farroupilha.
0: Isso é importante porque tu traz a família, tu sabe, a família sabe que o acampamento Farroupilha é algo sério, é algo de respeito, e traz os filhos, traz a gurizada a participar. E a Rádio Menina é a única emissora de rádio presente em todos os acampamentos Farroupilha. Nós temos um programa que estaria no estúdio agora, dentro do conforto, do ar-condicionado, no estúdio. A gente veio para cá para se divertir, para acompanhar o acampamento Farroupilha e para levar para tu que está na tua casa, né, o que está acontecendo aqui, para te fazer um convite.

0: que tá em casa. Demexe, tio. Demexe. Não deixa a peteca cair. Mostra que tu tem garra, que tu tem fibra e que a tradição te move. Vem até o acampamento Farroupilha. Hoje tem Garotos de Ouro, um baita de um show esperado por todos. Teve César Oliveira, Rogério Melo, teve muitos artistas que me retomem.
1: Sabe quem estava aqui essa semana também?
0: Esse lugar é demais, eu tive a oportunidade, Bertão, quando eu vim passear férias aqui, eu estive no Festival de Barranca, no interior aqui de Camboriú, uma fazenda aqui de Camboriú, e tive a oportunidade de conversar com o João de Almeida Neto, que ele fez uma música ao vivo, que ele estava inclusive com a camisa do Grêmio, porque ele é gremista. E esses artistas são...
1: Coitado, o quê, né?
0: Fazer o quê, né? Tu fala, mas como é que foi o Grenal?
1: Vocês não estavam, os dois times estavam vendo quem ia ganhar. Estavam com medo para ver quem ia
0: perder. O Grêmio meteu 3-0. Ele não fez o quarto por sorte do Inter, viu? Mas voltando a falar da tradição, do acampamento, o pessoal está começando a chegar. O pessoal que estava trabalhando, a família, o pai, a mãe estavam trabalhando, agora estão pegando a gurizada, estão vindo para cá.
1: Lembrar que tem um estacionamento.
0: Isso, tem um estacionamento bem bacana, bem com segurança, inclusive, para tu deixar o teu carro. Tu pode vir ficar tranquilo, tá? E agora está começando um movimento mais forte, né? O pessoal que estava trabalhando já está se movimentando para vir para cá. E claro, né? Mais uma vez, comprovar o sucesso desse acampamento, dessa festa, dessa festividade, que é o acampamento Farroupilha, aqui de Camboriú, a sua sexta edição.
1: É isso aí. Ó, Camilo, deixa eu aproveitar aqui. Daqui a pouquinho vai ter esse canhão ao vivo, que estava direto do acampamento. Então você que está com o rádio ligado aí, pode continuar ligado. Eu sei que a gente está tentando fazer um pandango.
2: Pessoal aí,
1: para quem está aqui, continua sendo um pandango.
2: E para quem está em casa, não é diferente.
1: Então, Nilo, vou fazer o seguinte:
2: vamos convidar o nosso caipeiro que está lá no estúdio para puxar mais um.
0: Tio Lima Menegas!

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0: sexta edição do acampamento Farroupilha, né, tchê? É, é barbaridade. O pessoal anda meio nervoso de vez em quando, esquecoso. É dois trabalhos. Olha, tchê, deixa eu mandar um quebra-costela tamanho do Rio Grande pra gauchada que tá precatado ouvindo a gente. Meu amigo lá de São José, tá sempre ligado, acompanhando a gente, Leonir, um abraço especial pra ti, do Depão, Índio Velho, Macanudo, demais da conta, né? Lá no Paraná também, tem o Dalírio de Londrina, com a radiola ligada, um abraço, Dalírio, oi, lá no Alagado do Iguaçu, e a gauchada de Camboriú, Balneário Camboriú, Itapema, Itajaí, Meia Praia, Navegantes, olha, Navegantes, aí, um abraço bem especial, Bertoldo. Tudo certo, hein, Bertoldo? Tá por onde agora? Tá meio sumido, homem?
1: Estamos aqui, estamos esperando aqui, o pessoal está passando tudo, daqui a pouco tem mais apresentações aqui no palco, né?

0: aqui, levando música para todos que estão em casa, para todos aqueles que nos acompanham através da Menina FM. E não esqueça, hoje, para fechar aqui tem Garotos de Ouro, amanhã, né, vai ter encerramento aí com o grupo Pichão. O Pichão é um grupo aqui de Santa Catarina, inclusive, menino.
1: Olha aí, Chico, que bacana. E o pessoal é vendo uma barbaridade, né? Essa gauchada aí faz uma música muito especial. Qual a música deles que tu te lembra? Falar deles agora.
0: Salão do Anastácio, Esquadrilha da Fumaça. Aí eu trabalhei com eles na época também, que estava na gravadora City, que nós gravamos um CD e um DVD ao vivo, em Campos Novos. Campos numa Novos. Grande festa que teve lá. Foi deles e do Joca Martins, que também esteve lá gravando. Foi aquele do Joca, são clássicos da música gaúcha.
1: Inclusive a Esquadrilha da Fumaça foi uma marca que rodou demais no rádio, né?
0: Foi, tocou muito. Né? E na verdade foi uma homenagem à Esquadrilha da Fumaça, que voa, mas brincando com a Esquadrilha da Fumaça, que
1: é outro,
0: viaja.
1: É que viaja, é bem assim mesmo.
0: Bem, mas é tá muito bom, ó. Combinando assim, o pessoal tá dançando por aqui, daqui a pouquinho tem Garotos de Ouro, já tem perto desse canhoto, e nós vamos fazer o seguinte, acho que nós vamos campear mais uma costela aqui, rapaz, que tá bonito, né?
1: É verdade. Agora são 6:25, 6:25, o tempo avoxe, passa rápido demais, né? 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
0: também da Estilos do Sul, que veste toda a nossa equipe, né? Agradecendo mais uma vez o Felipe Pontes, Zé Branco, né? O Roberto, que também é secretário, né? O vice-prefeito Josias, o prefeito Leonel Pavan. Mandar um abraço especial a todos eles, a Prefeitura Municipal de Camboriú, né? Que é responsável pelo sexto acampamento da Bombilha. E que, por que não dizer, que tem essa integração de Camboriú, de Balneário, de Itapema, de Itajaí, todos de toda a região que estão acompanhando o Dia Menina, são convidados a estar conosco nessa noite, aqui no sexto acampamento.
1: Com certeza, e o Pedro Canhoto já estão a caminho, acabaram de mandar a mensagem, daqui a pouquinho estão chegando por aqui, que o bailão
0: já achei que eles estavam chegando ali, olhou para lá, não acredito que chegaram cedo.
1: É ao vivo em cores e se mexendo.
0: E se mexendo.
1: É aqui no sexto acampamento.
0: Sabe quem está se mexendo também?
1: Quem?
0: É o nosso gaiteiro.
1: O gaiteiro. Vamos com mais uma.
0: Puxa, mais uma aí.

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0: com os apresentadores, daqui a pouquinho tem festa de 51, aqui no acampamento da Roupilha, que já vão saudar os ouvintes do Tia Menina, né?
1: Alô, Tia Menina! Estamos aqui, agarrados no acampamento da Roupilha, sexto acampamento da Roupilha. Agora os aporreados do palco. E tem festa, vai longe, hein? Garoto de ouro, tem muita festa pela frente. E já tem o paizão do Pedro.

lançamento da Bem Sujar. Eu convido a galera toda pra vir pra cá, porque tá bonito demais a festa. Tem comidas típicas aí, toda variedade de comidas típicas, tem brinquedos, tem pra criançada. Tá bonito demais a festa.

0: O Tia Menina vai se despedindo a partir de agora, deixando o espaço aberto pro Peterson Canhoto, que daqui a pouquinho estão prendendo-lhe o grito aqui na programação. Acabou de chegar aqui agora nosso amigo Zé do Mexe o Doce, mas o Zé velho trabalhou até as 4 horas da tarde, foi pra casa, tomou um banho, deu uma relaxada, descansou, né? Deu uma dormida bem buena. E agora já tá por aqui com a prenda, né, Che? Ah, diz que...
1: Ele tá aí com uma cara de quem faz tempo trouxe que acordou quem? Agora.
0: É, o Zé falou, não, foi ela que me trouxe. Mas, ah, então tá bom, né?
2: O Zé tá com uma cara de quem faz tempo que acordou agora.
0: É isso mesmo, Bertoldo. Mas tá bueno demais, então. Nós queremos deixar um quebra-costela também no Rio Grande pra toda essa gauchada, os amigos e amigas que acompanham a programação do Tia Menina, os nossos parceiros, né, Tia? O Clube Z, do nosso amigo Ivandro. Um abraço, Ivandro Velho, Clube Z, os melhores bailes do litoral. Também ao Mário César Crivati, corretor de imóveis, amigo velho, que tá com a radiola ligada ouvindo a gente. Mário Velho, aquele abraço, Tia. Quebra costela pra ti, meu galo. 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Porque aqui, na sexta edição do acampamento Farroupilha, Bertão, nós já vamos já despedindo, não é mesmo?
2: Só agradecendo, claro, a Prefeitura Municipal aqui, que apoiou, realizadora do sexto acampamento Farroupilha, agradecendo ao Destino do Sul, né, que também está dirigindo toda a nossa equipe, e também Pedro de Canhoto, que daqui a pouco eu vou estar por aqui. E deixa um convite para você que está em casa, que continue sua devoção da Pirata Mina, porque já já o bailão do Pedro de Canhoto vai botar fogo no lugar.
0: É isso aí, aqui ao vivo e colhe se mexendo. Inclusive, como a gente sempre encerra o programa, deixar um quebra-costela especial para todo mundo, para os amigos, para as amigas que sintonizam. Que o patrão lá de Riba nos abençoe, a primeira prenda do universo nos conserve com saúde, para que no próximo sábado a gente esteja entreverado dentro da programação do nosso Tchê Menina. E tu, meu velho!

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0: Pedro, esse canhoto, aqui no sexto acampamento Farroupilha de Camboriú. Ei, festa linda, hein? Gauchada aqui presente. Festa maravilhosa. Hoje, grandes atrações.
1: Grandes atrações.
0: E uma festa que já é a sexta festa, então é uma festa consagrada, né, canhoto?
1: Exatamente. Camboriú sempre mantendo a tradição dessa festa, dessa cultura maravilhosa, que é a nossa cultura gaúcha. O sexto acampamento Farroupilha, cada vez maior, cada vez melhor e cada vez mais bonito, Pedro. Grandes atrações para esse sábado de hoje. Bailão com Garoto de Ouro, que tem uma história incrível aí, de semanas farroupilhas, de festas gaúchas. Também tem Ricardo Porto, tem Aporreados e muita coisa ainda pela frente, Pedro. Essa festa está só começando.
0: É isso aí. Mais um bailão do Pedro Escaioto e a festa promete hoje. Nós vamos botar fogo aqui nesse bailão. Nem vai ferver aqui.
1: É isso aí. Quem não puder vir, Pet, quem não puder vir pro acampamento, e decidiu não vir ou não pode vir, fica ligadinho aí na Rádio Menina, que tem muitas coisas bacanas aqui, muitas novidades que a gente vai apresentar durante o programa.
0: Aqui na 100.5 ou pelo nosso aplicativo, pela Menina Play, né, Bertoldo? Bertoldo também tá aqui junto com a gente. E a festa é maravilhosa. Também mandar um abraço especial pro Milo, nosso parceiro, Tia Menina, ia conduzindo aí. E Tia Menina também é um sucesso, assim como o bailão do Pet Caioto. E essa festa hoje, Bertoldo, na verdade, nós viemos para botar fogo aqui nesse bailão. Hoje nós vamos fazer o trem ferver aqui.
2: É verdade. Ó, agradecendo também os patrocinadores, né? Eu quero agradecer aqui o Sexto Acampamento Farroupilha, Prefeitura Municipal de Camboriú, e também a Estilos do Sul, que veste, né, não só Pedro Escaioto, mas toda a equipe da Menina FM, claro, os patrocinadores do bailão.
1: Inclusive, bem piochado, Bertoldo, hein? Toda a equipe da Rádio Menina aqui, vestidos pela... Por essa maravilhosa empresa, está aqui, né? Está aqui no acampamento.
0: Simone, seu esposo, né?
1: O Estilos do Sul está aqui no acampamento. Bem piochado, eu também, inclusive, com a bota nova, coisa maravilhosa. Estamos aqui também com o Zé do Mexo Doce, que é o patrocinador.
0: Alô, Zé, Mexo Doce, aqui presente, um dos nossos patrocinadores, o bailão do Pedro Escaioto. Vem pra cá, Zé.
1: Tem a Beth também.
0: A Beth também da PS Confecções, também nossos parceiros aqui no bailão do Pedro Escaioto. Agora, como diz o Bertoldo, é o Tchê Zé e a Tchê Zé. É isso aí, né? Ei, Bahia. Zé, sabe que essa festa aqui é uma festa tradicional, né? E uma festa que promete até domingo, com grandes atrações aí no São Paulo. E a festa é gigantesca aqui, junto com o bailão do Pedro Escaioto e nosso parceiro aqui do Zé, do Mexo Doce. E a Zete também, junto com a gente. Hoje, Zé, vai dançar uma valsa, uma ponta paraguaia.
1: Uma vaneira.
0: Uma vaneira, qual que tu vai preferir?
1: Uma vaneira.
0: Ou um bugio.
1: Uma vaneira. O Zé que é paranaense,
0: ele já deriva a cultura gaúcha, né, Zé?
1: Já, graças a Deus,
0: estamos juntos. É, o Zé já é um gaúcho, né?
1: É um gaúcho,
0: fala. Zé, como é que tá a loja lá, tá bombando?
3: Tá bombando.
0: Como é que tá as promoções da loja lá, Zé?
4: Aqui
0: no bailão do Pedro Escaioto, o Império da Carne, nosso amigo André, né? Tá aí na escuta também, por a gente. Já deve estar chegando aqui.
1: Deve estar chegando.
0: É, um abraço
1: André, galera. Deve estar no carro agora nesse momento, se deslocando para cá.
0: É,
1: né?
0: Com certeza sim. Galera lá do Império da Carne, um grande abraço. Né? E também nossos amigos da.
2: Isenze Construtora?
0: Ah, Isenze Construtora. Itajaí, né, Pé? É, Itajaí.
1: Navegantes.
0: Constrói Itajaí. É, toda aquela região do litoral.
2: Aí constrói ali. Nosso amigo Sérgio lá da Fish também.
0: Nosso amigo Sérgio da Fish. Alô, Sérgio, estamos te esperando aqui.
2: E a Silvia, né?
0: E o Sérgio. A Cíntia e o Sérgio. É, nossos parceiros lá na Fish.
2: Vou dar um abraço para a Ari. Ari, o meu telefone está conectado. Então não dá para atender.
1: Gente, é assim, ao vivo é assim mesmo. O pessoal passando o show aqui, bastante gente aqui para entrevistar, inclusive, abraços. É o que não falta aqui dos amigos chegando. Então, se alguma coisinha aqui não sair conforme a gente imagina, porque é assim mesmo. Ao vivo é isso aí. É, a festa está começando, bastante gente aqui junto com a gente. É música, é barulho para cá, mas vai dar tudo certo, né?
0: É isso aí. É, festa linda. Já, vamos falar um pouco mais aí com nossos patrocinadores também, aqui no bailão do Pedro Escaioto. Agora a galera tá passando o som, lá o Ricardo Porto passando o som.
2: Tô de boa.
0: Alô, tô de boa. Alô, tô de boa.
1: Alô, tô de boa.
0: Melhor.
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0: É isso aí. 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Tamo junto, viu? Nossos patrocinadores também lá no bailão do Pedro Escaio. E a galera lá do Espaço Brahma BC, né? 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
0: Um chizinho.
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0: Na Avenida do Estado. É, a galera ali, todos nossos parceiros, amigos aí. É, vamos que vamos. E o movimento não para aqui, né? Tá intenso. Galera chegando, galera curtindo, participando.
4: Fazer um convite para aquelas pessoas que estão em casa e não sabem se vem ou se não vem, Peterson. A festa é maravilhosa, tem petiscos, tem a comida que é variada, a gastronomia gaúcha, tem churrasco, tem pastel, costela de fogo de chão. Cara, isso aqui é uma maravilha demais. Não dá para perder uma vez por ano que isso acontece. Então não perca essa oportunidade, vem para cá. Fica aqui no espaço da UFC, né,
2: doutor? Isso, é do lado da UFC aqui, onde tradicionalmente acontecia a festa. Onde
4: acontecia a festa. Agora. Estacionamento amplo aqui, é coberto, tá? Não tem problema com chuva, porque aqui tem um barracão enorme. Inclusive, parabéns pela Prefeitura de Camboriú, em nome do Leonel Pavan e toda a equipe que está à frente desse evento maravilhoso aqui, junto com todos os grupos de dança também.
0: Galera da Associação.
4: Parabéns a todos os envolvidos aí, estão de parabéns de verdade, acampamento maravilhoso.
2: O Lio está no estúdio, a gente preparou uma seleção diferente hoje, vai ser mais tradicionalista, até em função de estarmos aqui no sexto acampamento de Camboriú. Então, Lio, passe igual o Canhoto, igual o Peterson. Puxa a gaita, galera!
4: Puxa a gaita, Lio! Puxa a gaita, Lio!

0: leilão do Peterson e Canhoto.
1: 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E nós estamos, é claro, na programação da Rádio Menina, a gostosa de hoje.

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0: gente aqui do sexto acampamento Farroupilha, bailão do Peterson Canhoto. Rapaziada, tá lindo, chegando cada vez mais gente aqui nesse acampamento Farroupilha. E a gente agradecendo a presença, inclusive, do pessoal que está nos ouvindo, né, Peterson Canhoto?
1: É isso aí, galera que tá aí em casa, fazendo uma carninha, a galera que tá curtindo aí nos botecos, nos bares, os turistas também que estão aí, Balneário Camboriú e região, quem são nossos convidados para vir aqui para o acampamento Farroupilha, o sexto acampamento Farroupilha aqui em Camboriú, do IFC, né? E os nossos patrocinadores, Caio?
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1: Império da Carne, meu amigo André também, com certeza deve estar chegando já para cá, aqui para o acampamento, né? 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Meu amigo André e toda a família, aquele abraço. 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É a Jéssica, seu esposo também, um grande abraço aí. 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Também a galera lá, meus parceiros, Rodrigo, lá da Incense Construtora, lá em Navegantes, eles que estão lá construindo sonhos em todo o litoral de Santa Catarina, mas mais precisamente na região de Navegantes, né? Grande abraço aí, Rodrigo, e estamos aqui te aguardando, né, velho? Vem pra cá, sexto acampamento Farroupilha de Camboriú. Vamos que vamos! E daqui a pouco nós vamos dar uma volteada aqui, vamos dar um passeio pra nós ver como é que tá as costelas, como é que tá as coisas por aí, né? Então, culinária aqui é maravilhosa aqui no acampamento Farroupilha. A gente tá sentindo só o cheiro aqui, né, Bertoldo? O negócio tá bom aqui, hein? Mas daqui a pouco nós vamos dar uma volteada por aí, vamos dar uma caminhada pra gente poder também conversar com a galera, dessa gauchada aí, que tá aqui presente, que tá curtindo aqui o acampamento Farroupilha, junto também com os grupos de dança, né? O pessoal que tá aqui expondo e com as suas barracas, seus acampamentos aí, com bastante comida e bebida, né? Galera, fica aí o convite, tá? O sexto acampamento Farroupilha, aqui em Camboriú. Vamos lá, vamos tocar música, Bertoldo. Vamos rodar o nosso
0: Um não gosta de chamar o outro pelo nome errado, né? Deixa eu aproveitar aqui. Conversar com o secretário Roberto, secretário de administração. Opa! Secretário, primeiramente parabenizado, sexta acampamento Farroupilha em Camboriú. Ano passado nós já estivemos juntos, né? E esse ano um evento. É uma estrutura maravilhosa e 5 dias de festa, né? Boa noite.
4: Boa noite. É, realmente é uma festa tradicionalista. Eu sempre falo que uma das tradições mais positivistas do país, em qualquer lugar do estado, Minas Gerais, Bahia, em qualquer lugar, tem uma tradição gaúcha. Eles preservam isso e dão um exemplo pra gente. A Semana da Farroupilha é um símbolo para trazer de volta, né, essa tradição, no sentido de quem não conhece, porque o gaúcho, que respeita a tradição, ele todo ano ele está presente.
0: E é uma cidade que tem muitos gaúchos, prova disso, o nosso prefeito é gaúcho, né, Roberto?
4: Ah, esse é gaúcho, esse aí é gremista, esse é gaúcho nato. Atitude de gaúcho, nosso prefeito é um exemplo aí. É um cara que resgatou também de uma forma de outra, muito excelente, junto com o Felipe, né? Felipe Pontes, nosso secretário da Cultura. É uma festa

0: ouvindo o que está acontecendo aqui em Camboriú hoje.
1: É gratidão, Decoder. Realmente esse prêmio vem porque a gente tem o norte para seguir um líder, o nosso prefeito Leonel Pavão. Em Josias, você não tem descanso, não. Você quer ser secretário, você vai ter 24 horas à disposição. Então a gente vive isso. Quem trabalha pode ter certeza que o trabalho é gerado, o resultado vem.
2: E Camboriú vai ser uma Camboriú antes do Leonel Pavão e uma Camboriú depois. O maior legado é Balneário Camboriú, né?
0: Show de bola. Obrigado, Roberto. Boa festa pra você. Amanhã, hoje tem vários shows, vários acontecimentos e amanhã encerramento, né?
2: Beto, parabéns aí. Vocês são um exemplo também da comunicação para toda a nossa cidade. A Rádio Menina está sempre presente. Não tem um evento que vocês não estão presentes. Nós temos uma história de muitos anos.
0: É verdade. É o Mineiro,
2: né?
0: É o Mineiro da campanha do Petro.
3: Obrigado, Roberto, aqui no bailão do Petro Chicaioto, ao vivo aqui no sexto acampamento do Farroupilha. É uma alegria muito grande encontrar aqui, né? E essa festa está todo mundo de parabéns. Você está de parabéns, a banda está de parabéns, toda a equipe da prefeitura de parabéns aí com o acampamento. Sexto acampamento Farroupilha de Camboriú. E você é nosso convidado. Se estiver nos ouvindo, vem aqui para o sexto acampamento Farroupilha. Gastronomia maravilhosa, né? Showzinho gelado e a coisa está muito boa.
4: Doutura maravilhosa,
3: melhora muito. Grandes shows hoje. Show. Final da noite vai encerrar Garotos de Ouro, mas tem muitas atrações ainda antes do Garotos de Ouro. Obrigado, Roberto.
2: E vai ficar melhor se você dar uma palhinha ali, né? Aí o evento sobe o nível aí, hein? Gratidão a todos.
0: Valeu, Roberto.
2: Valeu. Obrigado, Roberto.
0: Vamos lá pro estúdio chamar o nosso gaiteiro?
3: Vamos.
0: Bora. Gelil, solta mais uma daí, meu velho.
3: Chegar aqui, velho.

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0: Voltamos no sexto acampamento da Romilha, aqui de Camboriú. E é um grande prazer poder estar aqui no Bailão do Peter Espanhol, convidando você a participar com a gente, a estar conosco. O evento aqui está acontecendo. E agora, Canhoto, nós chegamos num lugar aqui que o visual é sensacional, né?
1: Ô, Bertone, eu acho que nós vamos ter que montar nosso acampamento aqui do lado dessas costelas aqui. Que coisa mais linda! Deve ter umas 30 costelas assando aqui no chão. Deve estar o dia todo aqui assando. Isso aqui é uma maravilha. Isso aqui representa realmente a cultura gaúcha. A gastronomia campeira. A gastronomia gaúcha de verdade. Coisa linda.
2: É isso aí. Ó, eu demorei um pouquinho em chegar aqui, que vai passando nesses acampamentos, a galera vai chamando a gente. Gaúchara quer conversar com a gente também. E isso aí é uma alegria para nós, me dizer, também estar essa noite aqui no acampamento Farroupilha, transmitindo o Bailão do Peto e Escaioto ao vivo, aqui do sexto acampamento Farroupilha e Campo.
0: E a gente é que é a organizadora e realizadora aqui do evento. Bom, agora no palco tem a Raíssa e Raíssa, depois Ricardo Porto e depois Garotos de Ouro, né? Então, as apresentações de hoje, né?
1: Rapaz, Garoto de Ouro tem uma história muito bacana, né? É rodeio, é feira.
3: Desde criança acompanho Garoto de Ouro, então hoje vai ser um privilégio também acompanhar mais uma vez Garoto de Ouro aqui na
1: noite principal do sábado.
4: Eu acho que é quase que a noite de encerramento, que amanhã acaba tudo.
3: Exatamente, amanhã então aproveita e vem pra cá hoje, que a festa tá bonita. Amanhã é o último dia do acampamento aqui em Camboriú.
0: Vamos fazer o seguinte, tem abraço pra mandar, mas tem...
1: vamos mandar os
0: patrocinadores, né?
1: Vamos dar um abraço especial lá pro André. O André já me mandou mensagem aqui, falou que já tá chegando aí pra comer uma costela, querendo graxar o bigode. Esses são os reis da carne, né? O império da carne.
0: É o império da carne.
1: 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O nosso parceiro agora aqui no Bailão do Peto Escaioto. Também um abraço especial lá pro pessoal do Espaço Drama BC, galera lá que o melhor lanche de Balneário Camboriú é lá no Espaço Drama BC, gelado, chopinho branco. Um abraço especial também pro nosso parceiro querido Zé Roberto. Tá aqui, né, aqui no acampamento Farroupilha. Bebemos ao meio-dia, hoje show da Vitória Isolão. Inclusive a Vitória tá nos ouvindo lá, Bertoldo. Caiu. E mandar um abraço pra ela. Apesar de ser minha filha, né? E eu sou meio suspeito pra falar, mas a menina canta muito. Tem um futuro brilhante pela frente, né? Deus abençoe essa menina. Já abençoou, né? E eu também sou abençoado de ser pai dessa princesa. Um abraço também aqui pro Matheus. Matheus aqui está presente conosco. Meu filhão querido também, meu parceiro. E também teve um soldado ontem junto com a Vitória. E hoje também, lá do restaurante Neto Doce, que são nossos patrocinadores. 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Meu amigo Sérgio, a Cíntia e toda essa turma maravilhosa, grande abraço aí, então, na escuta, como diz o Nilo, né, o Tchemilo. E grande abraço aí, estamos esperando vocês, né? Os caras de vinho, nós estamos no aguardo aqui, né? Daqui a pouco aparece.
5: E aí, Pepsi, eu gostei muito da piocha que vocês estão vestindo aí,
1: Você é baita piocha, mano. Não, aqui, estilo do sul, né? Aqui é diferenciado. Eu achei que era aqueles rapazes ali, daí um. Mas aqui, claro, estamos bem piochados, né? Vamos com as roupas certas aí, as piochas certas, é aqui em estilo do sul, que veste o Peto Escaioto, também toda a equipe da Menina FM.
5: É isso aí. Tem mais algum patrocinador para falar aqui, Peto? Ao vivo é isso aí.
1: Ao vivo é coisa louca. Eu tô de olho naquelas costelas lá, que é coisa maravilhosa.
5: Viu? Vamos aproveitar
1: o Pagual.
5: Pode falar.
1: Mandar um abraço pro Rodrigo, lá da Incense Construtora, lá de Navegantes.
2: nossos parceiros também. Daqui a pouco devem estar chegando para engraxar o bigode por aqui, tomar um choquinho gelado e ouvir uma boa música aqui no sexto acampamento Farroupilha. Vamos para os estúdios?
5: Alô, Tchelinho Brasil!
2: Ei, puxa da gaita!
5: E tu acha de puxar de um vaneirão daí? Não?

0: aquela pele que você deu no galpão do CTG, Madruga, velho?
1: Mas até tô lembrando, rapaz. Mas cê... o gaiteiro, velho, tu sabe que o gaiteiro tá lembrado dessa pele.
0: Você pegaram as bugias tudo lá?

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5: Do sexto acampamento Farroupilha,
6: Camboriú,
5: essa peça maravilhosa. E eu tô aqui, ó, junto com o patrão do Estampa do Sul, CTG, meu parceiro Márcio, patrão velho, bagual, que estamos aqui perto dessas costelas aqui, analisando, né, como é que vamos fazer com essas costelas hoje, né? Ei, patrão, e quantas costelas hoje no assado, hoje do sábado aqui, do acampamento Farroupilha?
7: Boa noite a todos da Rádio Menina. Então, Pedro, aqui hoje nós assamos na faixa de 35 costelas inteiras, né? É, não é janelas, é costelas inteiras.
5: Coisa linda, hein, patrão? Eu tô vendo que já diminuiu bastante, o pessoal tá comendo costela, tá curtindo essa culinária típica nossa, da nossa tradição gaúcha, e a gente fica feliz com essa peça maravilhosa. O que mais que tem aí aqui no Estampa do Sul, nesse CTG Baquale, primeiro aqui, o que mais que tem? O cara quiser tomar uma cachaça, tem ou não?
7: Ah, aqui não froja, né? Não, nós temos uma cachaça boa, Baquale, ali, temos chope IPA, Trizantos ali, Maratitala. Se quiser de cachaça, o cara ser cachaceiro, nós temos.
5: Chopinho gelado.
7: Chope gelado.
5: E o que mais tem de culinária lá? É só costela hoje aqui no Estampa do Sul?
7: Não. Hoje aqui nós temos a costela. Ela é proporção em vários tipos, né? 500 gramas, 1 quilo, pratos, peitos, tudo mais. Temos frita, aipinzinho frito, polenta, batata frita, pão com costela. Tem uma série de variedades aí que queira comer, vai ter.
5: É isso aí. E falando em costela, patrão Márcio, cara, você é gauchado aí, né? 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
6: Vai terminando de engraxar aqui. Ô, Wendel, quantas horas de fogo aí?
9: Cara, estamos mais de 6 horas, desde as 5 da manhã, a Santa Costela. Mas bacana. Ele conhece essa da Murito, mas tá derretendo
5: tudo. Ei, né? Segundo diz o patrão Márcio, dá para comer até os ossos.
9: Não, fogo não baixa. Direto.
6: O patrão, o Márcio, falou que dá pra comer até os ossos?
9: Dá pra comer até os ossos.
6: Mas tem que ser meio pitbull, hein?
9: Mas bem pitbull,
6: hein? Canhoto, vamos ver mais moda lá?
5: Ô, Lil, tia Lil, que está lá nos estúdios da Rádio Menina, fazendo essa cobertura junto com a gente. Toca-lhe uma valeira, Bagual. Segura só um pouquinho, aqui, patrão Márcio.
10: Eu queria deixar a dica aqui, né, que o CTG Estampa do Sul é o Rancho Vosso Eli. Para quem, muita gente acha que CTG que é esse, é o nosso Rancho Vosso Eli. O nome da minha falecida mãe, não deu de botar, nós viramos CTG Estampa do Sul. Só para todo mundo saber quem que é que está falando por aqui.
5: Claro, mas todo mundo conhece a voz do patrão Márcio, e não tem erro, não. Vamos lá! Vamos de música, tio Rio Rei! Toca-lhe uma valeira, meu tio! Agora com o Marcelo, segurando o pampiano e batendo, levantando e nas palmas, é o domingo.

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0: 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Tamo junto, tá? Toca a música daí, cadê o nosso gaiteiro do Acre?
2: Ah, mete o gaitaio Brasil. Mete o gaitaço.

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filha de Camboriú. E é legal, a gente poder estar dividido. Agora, nesse momento, no palco, os acordados. É, foi uma noite muito especial, porque daqui a pouquinho tem garotos de ouro, tem garotos de ouro.

Petrolo, boa noite Peterson Canhoto, boa noite ouvintes da Rádio Menina FM. Bom, tá mais que especial, essa estrutura feita com muito carinho e atenção aos nacionalistas e especialmente aos grupos que aqui participam juntos, né, que é o pessoal da ANCT, Associação Nacional de Cultura e Tradição. São hoje os grupos que estão aí engajados, né? E tem uma novidade, pessoal. Tivemos algumas atividades diferentes esse ano, que é o tiro de laço, que durante a tarde está rolando lá nos fundos do parque.

0: em si que está abraçando muitas pessoas aqui no evento.
1: Legal, Felipe, entendeu? Então, a parte da campeã, bacana isso aí.
0: Isso, é um pedido da MCT ali, né, do

vindo na estrada e falei, nós vamos mudar o acampamento, vamos na parte de trás, que é muito maior. Fazer uma coisa maior no acampamento, sabe? Vamos botar aí 30, 40, fazer um negócio um pouco maior na parte do acampamento, que o pessoal gosta muito. É o diferencial.

0: viu ali no
1: cérebro, né?
0: No cérebro. Uhum. Então a gente consegue perceber a magnitude da transformação que aconteceu de lá para cá, da preocupação de manter a tradição da cultura e essa expansão de tudo. Sim, que coisa bacana esse tamanho e tal que está acontecendo aqui, organização. Cara, parabéns mesmo.

0: mais. Você vai pegar presente, vai ser com certeza um abraço com carinho que tá ficando. A gente toma lá em casa, a mãe toma. E o César que sai de perto de mim, que é meu. É meu.
1: Você quer dar um presente meu, tá? Um presente meu. Eu quero que o garoto da rádio, o menino do Versulo, enfim, não é da nossa equipe pra você. Fazer, vamos virar aqui pra nós. Porque a logo da rádio, menina, vamos ver o garoto.
2: Muito legal.
1: Felipe, parabéns mais uma vez. Obrigado pela participação aqui. Você que está atento a essa festa, está aí. Com toda a equipe sua, com toda a equipe da prefeitura que está aí. Parabéns mais uma vez.
0: Quero aqui deixar um abraço para a minha equipe, meu. Pessoal, a nossa equipe da fundação, por incrível que pareça, nós somos em seis.
1: Você não faz nada,
0: não faz.

0: umas 3 semanas, não dorme, é uma correria para entregar. Mas o resultado está aqui, né? Um evento abençoado, um evento familiar, e com certeza está sendo gravado aqui a história do nosso evento, do evento da nossa equipe. Nem a chuva atrapalhou, o evento está magnífico, está cheio, aqui um pouco de garoto de ouro para abrilhantar ainda mais a festa aí. Parabéns, Felipe Ponte, nosso secretário de Cultura aqui de Camboriú. Parabéns por essa peça maravilhosa, né? Você está à frente dessa transformação do acampamento Farroupilha, sexto acampamento Farroupilha aqui de Camboriú. Parabéns, Leonel Pavan, nosso prefeito aqui de Camboriú, e toda a equipe. Parabéns mais uma vez, Felipe Ponte. Tamo junto, vamos que vamos. A receita começando com o Rúcio Gaúcho. A festa aqui vai longe. Vamos que vamos, bora, senhor! Tem muitas atrações ainda pela frente. Cadê o nosso sanfoneiro lá do estúdio, meu?
1: Vamos, Valil!
2: E o Brasil!
0: Puxa a sanfona aí! Puxa a sanfona, meu!